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0: vou falar pra você, Pandinha. Quando eu era criança, eu tinha um medo de bebum.
1: Eu também.
0: Mas agora eu vi que a gente não faz mal pra ninguém.
1: A gente é bonzinho, é até bonzinho demais.
0: Escuta essa história.
2: Quando eu tinha 7 anos, num busão às 7 horas, indo pra escola.
0: Todo dia.
2: Tinha um povo bebo na rua, pensava, mas que loucura, bebendo essa só.
0: Onde já se viu?

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1: Eu compadre, o único jeito é você não indo pra rua. Aí fica ruim.
0: Liga, não vai dar problema.
1: Chocolate! Tudo na verdade!

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1: Felipe Araújo, de um jeito um tanto quanto diferente. Mais ou menos assim, ó.

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0: Quero ouvir Campo Grande com força de novo.
1: Come o gato. Lindo demais.

0: Muito obrigado, senhoras e senhores.
1: Parou, segurou. Tem cerveja aí?
2: Tem!
1: E tá gelada?
2: Tá!

0: estamos, Sara Bonita. Obrigado, obrigado.
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0: Você acredita que eu já passei por isso algumas vezes? Todo mundo já passou por essa história.
1: Dessa história.
0: Só em prédio, né?

0: moderação, amigo.
1: Sextou sem moderação.
0: No pelo, valendo, você tá
1: valendo.
0: Doido.
1: Ai, bebê. É só...

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1: Fred Fabrício, Cleiton Romário, etapa no volante agora.
2: 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Entra.

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1: É mais uma da Ciclone.
2: Toca o negócio aí.

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1: Bora, Wagner, cantar de corpo e alma.

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mãe, nome sagrado que a gente venera e adora, criatura que mais se ama depois de Nossa Senhora. Vendo a minha mãe paralítica e sem sinal de melhora, levei ela confiante ao bom Jesus de Deus.

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1: 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Muito bem, seguindo aqui na programação, Brescia Mais FM, informação e música na medida certa, né, para você que acompanha aqui a programação Brescia Mais FM. Pois olha as informações que vão chegando. Segundo Oktoberfest Lajeado e Mega Feirão de Seminovos termina com mais de 10 milhões de reais em negócios, hein? E ainda, motorista fica ferido após passar por buraco e sair da pista em Santa Clara do Sul, ou entre Santa Clara do Sul e Lajeado. Incêndio atinge estabelecimentos comerciais e provoca interdição de imóveis no centro de Encantado, hein? Agora que o fogo acalmou mesmo, né? Porque tinha focos de incêndio, de fogo ainda até ontem. Aí deu para ver o estrago que foi causado no centro de Encantado, né? Um incêndio de grandes proporções atingiu estabelecimentos comerciais, foi na tarde do domingo, no centro de Encantado. Sinistro ocorreu na esquina ali das ruas Barão do Rio Branco e Júlio de Castilhos, mobilizando equipes do Corpo de Bombeiros Militar por aproximadamente 7 horas. Apesar da dimensão das chamas, ninguém ficou ferido. Conforme as informações, a corporação foi acionada por populares. E durante a situação, foi acionado o plano de emergência também, né? Além de contar com voluntários. O fogo atingiu diretamente uma loja de eletrodomésticos e o seu depósito, além de um estabelecimento comercial de produtos de limpeza e embalagens. Segundo o levantamento realizado pelos bombeiros, a área foi envolvida na ocorrência, corresponde a aproximadamente 1.900 metros quadrados. E desse total, cerca de 750 metros quadrados foram completamente destruídos pelas chamas. Outros 890 metros quadrados sofreram danos leves, incluindo 6 apartamentos, onde residiam 6 famílias e um restaurante. Uma área de aproximadamente 290 metros quadrados, correspondente a um estabelecimento de lavagem de veículos, também integra o espaço afetado pela ocorrência. Por questões de segurança, foi determinada a interdição total da área. Ainda conforme o comandante do Corpo de Bombeiros, as equipes conseguiram controlar o incêndio e garantir aí a segurança, né, dos espaços. Então, apesar aí dos expressivos danos materiais, né, ninguém ficou ferido. Dá pra gente ter uma ideia aqui, tem uma imagem, inclusive, tem móveis queimados, que era o depósito de uma loja, o caminhão aqui, olha, que o pessoal fazia entrega também, o caminhão baú, né, que o pessoal fazia as entregas também, tudo destruído. Era o depósito da loja Zaspel, ali no centro da cidade, bem atrás do restaurante, para quem conhece ali, o restaurante central, né, que fica na Júlio, a loja também na Júlio. E naquela rua onde vai ser construído ali um coberto, a Rua do Lazer, aí tem a Rua Barão do Rio Branco ali, né? Aí tem o depósito da referida loja ali. E ao lado desse depósito, então, tinha a loja de produtos de limpeza e também de lavagem de veículos, né? Tá tudo destruído, hein? Muito bem. Mais informações a gente vai ter no decorrer aí da programação. Aqui na Brescia Mais FM. Agora tá na hora da gente trazer aqui a Ave Maria.
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Que a paz de Deus esteja com você e com toda a sua família neste novo dia. Em nome do Pai, do Filho e do Espírito Santo. Amém. Hoje, 13 de outubro, recordamos a última aparição de Nossa Senhora de Fátima aos três pastorinhos em Portugal no ano de 1917. Maria nos deixou um convite muito especial: rezar, buscar a conversão do coração e trabalhar pela paz. Neste mês missionário e do Rosário, comecemos nosso dia, permaneçamos todo o dia na presença de Deus, confiando a Ele nossas preocupações, nossos trabalhos e todas as pessoas que amamos. No Evangelho de São Lucas, deste dia, Jesus nos ensina que não basta cuidar da aparência, é preciso cuidar do coração. A fé não se demonstra apenas com palavras ou orações. Ela aparece nas pequenas atitudes de cada dia, numa palavra amiga, numa visita a quem está doente, numa mão estendida a quem precisa. É assim que nos tornamos missionários, levando o amor de Jesus aonde quer que estejamos. E ao recordarmos Nossa Senhora de Fátima, peçamos a Maria que nos ajude a rezar com fé. Que o Santo Rosário nos aproxime de Jesus e nos torne instrumentos de paz em nossas casas e comunidades. Rezemos. Ave Maria, cheia de graça, o Senhor é convosco. Bendita sois vós entre as mulheres, e bendito é o fruto do vosso ventre, Jesus. Santa Maria, Mãe de Deus, rogai por nós, pecadores, agora e na hora de nossa morte. Amém. Nossa Senhora de Fátima, rogai por nós. Que o Senhor abençoe você que está acompanhando e rezando neste momento, abençoe toda a sua família. Em nome do Pai, e do Filho, e do Espírito Santo. Amém. Com a bênção de Deus, com a proteção de Nossa Senhora de Fátima, desejo a você e a sua família um bom dia. Música.

Brescia Mais FM, muito melhor com você, 19 para 7. A 7 tem por aqui. Horário político obrigatório.

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1: 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Faltam agora 10 para 7. Bom dia, Brescia Mais. Muito melhor. Bom, trazer aqui olha, mais informação, né, para você. Há pouco a gente falou do incêndio lá no município de Encantado, foi no último domingo, né? E a prefeitura de Encantado prestou aí auxílio, né, para e assistência para os moradores dos 6 apartamentos. Eles foram acolhidos em casas de amigos e receberam apoio da administração municipal com transporte e itens essenciais. Ou seja, a Prefeitura de Encantado, por meio aí da Secretaria de Desenvolvimento Social, prestou assistência a 15 imigrantes que moravam nestes apartamentos afetados pelo incêndio registrado na tarde do domingo. A ocorrência atingiu 6 apartamentos, deixando os moradores temporariamente desalojados. Entre os atendidos estão uma gestante e 3 crianças. As famílias foram acolhidas em residências de amigos, com o auxílio da administração municipal, para o deslocamento e a disponibilização de colchões e roupas de cama. O atendimento teve início às 15 horas. E se estendeu até as 22h45, hein? Período em que a equipe da secretaria realizou o levantamento das informações dos moradores, estabeleceu contato com lideranças e organizou ações de assistência. E durante a noite, os imigrantes puderam retornar aos apartamentos, acompanhados pelo corpo de bombeiros, exclusivamente para retirar documentos pessoais e roupas suficientes para os 2 dias seguintes. A ação foi articulada pela equipe da Secretaria de Desenvolvimento Social em conjunto com os bombeiros. A assistência social acompanhou toda a ocorrência e seguirá monitorando a situação das famílias ao longo da semana. Portanto, está aí, né? Ninguém pode entrar dentro do apartamento para ficar, para morar, no caso. Puderam entrar somente para retirada de alguns pertences e restaurante também não vai funcionar durante a semana, a loja ali, enfim, né, devido a um incêndio de grandes proporções lá no último domingo, então, em Encantado. Que situação que fica, né? Olha aí, procissão pelo caminho da fé e devoção, missa na gruta, marcaram celebração de Nossa Senhora Aparecida no município de Relvado. A fé e a religiosidade que marcaram a tarde de ontem em Relvado, programação em homenagem a Nossa Senhora Aparecida, padroeira do Brasil, contou com uma procissão pelo caminho da fé e devoção e a celebração de uma missa lá na gruta Nossa Senhora de Lourdes. Em meio à natureza, os fiéis percorreram o trajeto acompanhando a imagem da santa em um momento aí de oração, reflexão e demonstração de fé. O caminho da fé e devoção é um dos pontos turísticos de Relvado e se destaca, né, pela integração entre espiritualidade e natureza. O local oferece um ambiente propício à contemplação, à oração e à vivência da fé, além de valorizar o turismo religioso. Após a procissão, Padre Nelson Boyren, celebrou a missa lá na Gruta Nossa Senhora de Lourdes, reunindo os participantes em uma celebração de fé, gratidão e também devoção. Lugar bonito, atrativo, né? A Gruta Nossa Senhora de Lourdes, esse caminho da fé que foi construído lá em Relvado, com a ajuda aí da comunidade. Realmente o local é muito prazeroso. Quem tiver aí disponibilidade, né, vai lá conhecer. Vai lá que você vai se admirar, né? Fazer aquele trajeto, uma caminhada boa, ir até na gruta. Tem uma cascata ao lado da imagem da santa. Realmente o lugar é muito prazeroso. 5 para 7 agora, bom dia pra você.
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1: Muito bem, seguindo aqui na programação, 4 para 7 agora. Daqui a pouco tem por aqui horário político obrigatório e gratuito.

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1: Muito bem, Visão Geral na Brescia Mais, Agrodalha Encantada, Rui do Meio, Antagorda, Guaporé, Progresso e Veracruz. Muito bom dia para você ligado aqui na programação Brescia Mais FM, muito melhor com você. Agora a gente traz aqui também...
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1: Muito bem, a meteorologia prevê tempo nublado para hoje com chuvas esparsas aqui na região do Vale do Taquari. Somente para hoje, né? Conforme o núcleo de informações hidrometeorológicas da Univates, 15 milímetros de chuva. Para amanhã, 10 milímetros e para quinta-feira, também 10 milímetros de chuva. Para sexta-feira, 28 milímetros.

0: pouco a coisa muda aí, né, com relação à temperatura aqui na região. Então, para hoje, 15 milímetros de chuva é o que prevê a meteorologia. Seguindo por aqui agora, através aí da Emater, as cotações agropecuárias. O arroz, saca aí de 50 quilos, preço médio R$ 80,69. O boi quilo vivo, preço médio R$ 12,44. Búfalo quilo vivo, preço médio R$ 10,24. Cordeiro quilo vivo, R$ 14,81. O feijão, saca de 60 quilos, preço médio R$ 204,60. O milho, 60 quilos, preço médio R$ 62,44. A soja, 60 quilos, preço médio R$ 139,71. Suíno, quilo vivo, preço médio R$ 5,21. O trigo, 60 quilos, preço médio R$ 74,47. E a vaca, quilo vivo, preço médio R$ 11,01. São as cotações agropecuárias para você aqui na programação então da Brescia Mais FM, muito melhor com você. Sequência aqui do programa.
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0: Este é Informe Diário então, né, para você que se liga aqui na Brescia Mais FM. Pois olha, o município de Lajeado realizou aí, né, durante o fim de semana a segunda Oktoberfest e um mega feirão de seminovos. Cerca de 30 mil pessoas visitaram a segunda Oktoberfest Lajeado, que começou foi na quinta-feira e terminou ontem, feriado de Nossa Senhora Aparecida, no Parque do Imigrante. Promovida e organizada pela GZ Eventos, a festa reuniu 15 bandas no palco, com repertório que variou do tradicional germânico ao pop rock, além de gastronomia típica, chope artesanal e parque de diversões. E em paralelo aconteceu o mega feirão de seminovos, com a participação de revendas e concessionárias de toda a região. Segundo as informações, foram gerados mais de 10 milhões de reais em negócios durante o evento. Guiados pela fé, cavaleiros percorreram ruas de Lajeado em homenagem à Nossa Senhora Aparecida. Promovida pelo CTG Bento Gonçalves, a quarta edição da Cavalgada, que reuniu fé, tradição e gratidão. Mulheres conduziram a imagem da padroeira na abertura do percurso. Projeto Renascer de Colinas realiza dia especial, né, para as crianças. Foi realizado ontem o evento, né? Feriado. E as crianças da cidade de Colinas, que receberam técnicas e de ex-jogadores para uma atividade especial junto ao projeto Renascer no campo do Rui Barbosa. E a escolinha de futebol surgiu há 10 anos, momento em que o fundador Paulo César Miranda enfrentava aí uma depressão. Por orientação médica, ele precisava ocupar o tempo. Foi aí então que teve a ideia, né, de fundar a escolinha. E ontem, aos poucos, né, a comunidade foi chegando e hoje conta já com 85 crianças dentro deste projeto. E ontem, então, a escolinha pôde se apresentar aí, né? E a meninada se divertir. Brescia Mais FM, muito melhor com você. 29 minutos faltando agora para as 8 horas da manhã. 29 para as 8. A gente já volta com outras informações.

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5: 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Vamos falar do dólar aqui também? Muito bem. O dólar comercial está cotado aí, né? Em R$ 4,98. O euro, R$ 5,58. A Bolsa de Valores de São Paulo, a Bovespa, atingiu os 209.066 pontos. O salário mínimo vigente é de R$ 1.621. A TR está em 0,12%, CDI 13,65% e a taxa Selic em 13,75%. Informações da economia para você aqui na programação da Brescia Mais FM. Muito melhor com você. Vamos dando sequência, está na hora também do nosso espaço musical aqui na programação da Brescia Mais, nesta manhã de terça-feira. Hoje é dia 13 de outubro de 2026.
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0: Anos 90, a década de 90, os melhores anos da minha vida, os mais bonitos e mais maravilhosos anos da minha vida, quando eu tive o privilégio de saber o que é um amor sem limite. E essa canção é a canção de amor mais forte, mais importante que eu já fiz em toda a minha vida. Nessa canção eu falo da descoberta do verdadeiro amor. Descobri que a paixão e o amor são coisas totalmente diferentes. A paixão dura apenas um pouco e o amor dura tudo. O amor é para sempre. A paixão é apenas uma reação química com direito a adrenalina e tudo. O amor é um sentimento. Uma energia capaz de fazer esse sentimento.
1: Roberto Carlos, na programação aqui da Brescia Mais FM, Conduz Divina.
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2: 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Tempo encoberto, nublado nesta manhã. Nosso amigo Chico, lá de Capitão, diz que lá choveu 7 milímetros na localidade onde ele mora, né? Valeu, Chico. Aquele abraço aí, né? Obrigado, então, aí pela companhia dele. Aqui, ó. 7 milímetros de chuva nesta noite em Capitão. É o Chico e a esposa, a Michele. Obrigado pela companhia aí, tá bom? 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
1: Muito bem, vamos dar uma passadinha aqui nas loterias Caixa, né? A Mega Sena está acumulada. O próximo sorteio vai ser realizado no dia 14. Próxima quinta-feira, então. Amanhã, né? Não quinta, quarta-feira. Amanhã, quarta-feira. E o prêmio principal alcança 150 milhões de reais. A Loto Fácil está com o prêmio de 2 milhões. O sorteio vai ser realizado hoje. A Quina também tem sorteio hoje, vai pagar 34 milhões. A Lotomania tem sorteio amanhã, prêmio principal 11 milhões e meio. A Time Mania tem sorteio hoje, vai pagar 19 milhões e 700 mil. A Dupla Sena também tem sorteio amanhã, paga 8 milhões. E ainda o Dia de Sorte, sorteio hoje, 100 mil reais. Super 7 tem sorteio amanhã, prêmio está em 11 milhões. E a Mais Milionária tem sorteio amanhã, prêmio está em 105 milhões de reais, conforme aí, né, a Caixa Econômica. Muito bom o prêmio, hein? Aproveite, faça aí a sua aposta, né? Quem sabe não dá certo, hein, meu? Tem que tentar, né?
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1: Ok, mais uma edição. Olha só. Chuva persiste no Rio Grande do Sul nesta terça e tempo não deve firmar até o fim de semana. Isto não é só no estado, aqui também na região do Vale do Taquari, né? Ao longo do dia de hoje, a instabilidade se afasta temporariamente para o oceano, aí permite a redução da nebulosidade e a presença do sol em algumas cidades do Rio Grande do Sul. Conforme a Metsul Meteorologia, a instabilidade que marcou o feriadão deve persistir até o fim de semana em algumas regiões do estado. E o Rio Grande do Sul e o Brasil expandiu a exportação de maçã para a Europa em 111%, né? Em receita e 104% em volume em relação a 2025, com destaque aos embarques gaúchos para a União Europeia. O faturamento aí ao continente foi de 15.832.000 dólares, ante 7,5 milhões no período anterior. Um resultado dos embarques aí, 14.940 toneladas, sendo que em 2025 foram 7.300 toneladas. E de todos esses negócios, o Rio Grande do Sul representou 59,54% em valor. No ano passado, a expectativa ou expressividade gaúcha tinha sido ainda maior, 83% do volume e 85% do faturamento, com aumentos, né, superiores a 100% sobre 2024. A Europa é para onde vai aí, né, a maioria da exportação brasileira. 12 minutos agora faltando para as 8. 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E você acompanhando o programa Visão Geral. Pois muito bem. E o El Niño deve atingir pico entre novembro e dezembro. Uma força inédita em 150 anos, hein? Modelos de linha estão em consenso de que o pico de intensidade do episódio do El Niño de 2026-2027 vai ocorrer aí no fim deste ano. Quase todas as projeções situam o máximo entre novembro e dezembro, com enfraquecimento gradual a partir do início de 2027, segundo a Metsul Meteorologia. O pico de intensidade no final do ano não foge à regra. Normalmente, o El Niño atinge o máximo, né, de intensidade no mês de dezembro, que explica aí o nome do fenômeno, que está associado ao Natal e foi batizado por pescadores peruanos. Considerando a estatística histórica dos eventos de Super El Niño, com base no índice da ONI da NOAA, o pico no evento de 1982-83 ocorreu na semana de 29 de dezembro. No evento de 1997-1998, na semana de 17 de dezembro. Lá em 2015-2016, foi na semana de 18 de novembro. E no episódio em 2003-2024, em 22 de novembro. A intensificação do El Niño durante o segundo semestre está relacionada inicialmente ao enfraquecimento dos ventos alísios, que normalmente sopram de leste para oeste na faixa equatorial do Oceano Pacífico, empurrando então águas superficiais mais quentes em direção à Indonésia e à Austrália. E o El Niño deve ser sentido também aqui no Rio Grande do Sul, né? Porque é o ciclo sazonal do Pacífico tropical também aí que contribui. A área do Pacífico Equatorial em que se mede a intensidade do El Niño é denominada de região Niño 3.4 e está localizada no centro-leste da faixa equatorial no oceano. 9 para as 8 agora, 9 minutos para as 8 horas da manhã. 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Olha só, o voto de deputado eleito no Rio Grande do Sul custou entre 95 centavos de real a 45,15, hein? No domingo foram eleitos aí, né, no Rio Grande do Sul, 55 deputados estaduais e 31 federais, que investiram dinheiro em suas campanhas para convencer os eleitores gaúchos de que eram os mais aptos a ocupar seus respectivos cargos. Entre as principais despesas dos candidatos na campanha deste ano, destacam-se o impulsionamento de publicações nas redes sociais e os serviços gráficos para a produção de materiais de divulgação eleitoral. Conforme dados disponíveis no Divulga Candi, entre as despesas contratadas pelos candidatos ao cargo de deputado federal, o voto mais caro foi o de Luiz Carlos Busato, do União, que investiu R$ 31,13 por voto, né, para conquistar a eleição. Já o mais barato foi o de Maurício Marcon, do PL, que investiu R$ 0,95 de real por voto. Para deputado estadual, O voto mais caro foi o de Adriana Lara, do PL. Ela gastou R$ 45,15 por voto, enquanto o mais barato foi o de Daiane Melo, do PL, que gastou R$ 1,07. O voto mais caro foi o de Luiz Busato, do União Brasil, que custou, em média, R$ 31,13. O deputado eleito conquistou 60.127 votos e seu maior gasto foi com serviços aí de carros de som. Logo depois, vem Bibo Nunes, que conquistou 74.207 votos. Cada voto do Bibo Nunes custou, em média, R$ 25,57. E o seu maior gasto foi com serviços gráficos. Cada voto de Osmar Terra, do PL, custou, em média, R$ 21,38. Ele conquistou 116.647 votos. Ou seja, fica fácil fazer a conta para ver quanto cada um gastou, né? E o maior gasto aí, então, do Osmar Terra foi com assessoria de comunicação. A Denise Pessoa, do PT, conquistou 100.893 votos. O seu maior gasto foi com serviços gráficos e cada voto custou, em média, R$ 16,12. A lista dos 5 deputados federais eleitos com os votos mais caros do Rio Grande do Sul é completada por Lucas Redecker, do PSD, que conquistou 99.817 votos. O seu maior gasto foi com serviços gráficos e cada voto custou, em média, R$ 16,06. No geral, a lista aí dos 5 partidos com os votos mais caros é composta por Novo, né, que gastou aí R$ 15,67, o MDB, R$ 15,47, depois vem o Podemos, R$ 14,96, o PP, R$ 13,26, e o PSOL, R$ 11,16. O voto mais barato foi o de Maurício Marcon, do PL. Custou, em média, aí, R$ 0,95. O deputado eleito foi o mais votado, recebendo 379.834 votos. E o seu maior gasto foi com serviços gráficos. Em seguida, vem Diogo Siqueira, do PL, que conquistou 93.067 votos. E cada voto custou, em média, R$ 2,22. Seu maior gasto foi com serviços de Correios. E, no geral, a lista aí dos 5 partidos com os votos mais baratos é composta por União, gastou R$ 8,19, Republicanos, R$ 8,24, PCdoB, R$ 9,68, o PL, R$ 9,97 e o PT, R$ 10,18. Formação e música para você na programação aqui da Brescia Mais FM, muito melhor com você. Agora, 3 minutos faltando para as 8 horas, 3 minutos para as 8 horas da manhã. 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
1: 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Participação aí de crianças até 12 anos de idade através do WhatsApp da rádio ou pelo telefone, né? 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Aí você deixa o nome da criança, a cidade e o telefone de um responsável. O sorteio vai ser no sábado, dia 17. Próximo sábado agora, dia 17, né? Então participe, já tem muita gente concorrendo. E quem ainda não mandou o nome aí, tá? Pode mandar o nome da gurizada que vai participar do sorteio.
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1: Agora, 1 minuto faltando para as 8 horas da manhã. Lembrando que daqui a pouco também nós vamos trazer informações da polícia, né? Polícia Rodoviária apreende mais de 100 quilos de maconha na RSC 287, lá em Candelária. Morador de Lajeado perde quase R$25 mil em golpe de falso leilão de veículos, hein? Carro furtado durante a madrugada em Lajeado é encontrado incendiado em Estrela. Olha, em 9 meses, a Brigada Militar salva quase 170 mulheres de feminicídio no Rio Grande do Sul. Também vamos trazer mais destaques ainda da polícia. Tem aqui o ladrão que rouba ladrão, né? Diz que tem 100 anos de perdão, mas criminosos compram com notas falsas e recebem canetas emagrecedoras recheadas com pedras de brita. Os caras foram pro Paraguai com dinheiro falso, chegaram lá comprar as canetas emagrecedoras, né? Na volta, foram pegos pela polícia. Foi constatado que eles estavam com dinheiro falso. E aí foram ver as canetas emagrecedoras, dentro tinha pedras de brita, meu. Ai, ai, ai. Oito horas e 1 minuto. 8:01. Trânsito. Matou um morador aí do município de Encantado. Ele estava de moto, né? Acabou batendo contra um Del Rey. Morador de Encantado que morreu em acidente. Faleceu no local ali, né? Foi encaminhado para o hospital, mas não teve como reanimá-lo. Inclusive, com a batida, com impacto, Elazar Dornelles César, ele acabou tendo um braço arrancado ainda, inclusive, conforme as informações da polícia. E um homem morre e um bebê de 4 meses fica ferido após colisão entre um carro e um caminhão em Caxias do Sul. Foi em cima de uma ponte, bateram de frente, inclusive, né? Daqui a pouco mais detalhes para você, então, aqui na programação da Brescia Mais FM, na manhã desta terça-feira, 13 de outubro, temperatura agora é de 14 graus. 14 graus é a temperatura. Habitação. Custos pressionam orçamento de famílias e elevam risco de inadimplência. Especialista aponta sinais de alerta. Detalhes, repórter Bianca Mingotti. Alô, Bianca.
3: O custo para manter a moradia tem levado famílias brasileiras a cortar outras despesas para conseguir pagar aluguel ou financiamento. Uma pesquisa da Habitat para a Humanidade Brasil, realizada com 1.400 brasileiros entre abril e junho de 2026, mostra que 74% reduziram pelo menos um gasto no último ano para arcar com os custos de habitação. Dos entrevistados, 48% reduziram despesas com alimentação. Outros 34% cortaram gastos essenciais, como alimentação, medicamentos e vestuário. Segundo o especialista em direito imobiliário, Stefano Ribeiro Ferri, um sinal de alerta é quando a moradia passa a consumir uma parcela muito alta da renda ou quando o pagamento depende constantemente de cartão de crédito, empréstimos ou cortes em despesas essenciais. A orientação é buscar alternativas antes mesmo do primeiro atraso. Stefano Ribeiro Ferri alerta que deixar de pagar e esperar que a situação se resolva com o tempo pode aumentar os riscos para o consumidor. Abre aspas. O ideal é não esperar o primeiro atraso para procurar uma solução. A renegociação antecipada costuma oferecer mais alternativas do que uma negociação feita depois que a dívida já se acumulou. Fecha aspas. No caso do aluguel, pode ser possível negociar valores, prazos e condições de pagamento. Dependendo da situação, também pode ser avaliada uma desocupação planejada. Nos financiamentos, as alternativas dependem do contrato e da situação de cada consumidor. A principal recomendação é evitar criar novas dívidas apenas para adiar o problema. O especialista recomenda fazer um diagnóstico da renda e de todas as dívidas, analisar o contrato antes de uma renegociação e não ignorar notificações do proprietário ou da instituição financeira. Ferri aponta ainda que a revisão judicial de cobranças ou cláusulas abusivas também pode ser avaliada em situações específicas. No entanto, a simples dificuldade financeira não significa que o contrato poderá ser alterado pela Justiça. Reportagem Bianca Mingotti.
1: Muito bem, Bianca. E olha, o Nordeste tem 319 municípios em emergência e 5 bilhões e 700 milhões em prejuízos com desastres. Marquesan Araújo.
4: 319 municípios do Nordeste brasileiro decretaram situação de emergência entre julho e setembro deste ano. Cerca de 1 milhão e 400 mil pessoas foram afetadas pela seca e pela estiagem na região, segundo a Confederação Nacional de Municípios, a CNM. Os prejuízos chegaram a 5 bilhões e 700 milhões de reais, o maior valor entre as cinco regiões brasileiras no período. Os dados estão no Boletim El Niño 2026-2027, que reúne registros de municípios dos 9 estados nordestinos entre 1º de julho e 30 de setembro. A agricultura concentrou as maiores perdas, com 3 bilhões e 400 milhões de reais. O boletim relaciona o cenário regional à seca e à estiagem no contexto do El Niño. O resumo, no entanto, não detalha os prejuízos por estado, nem identifica os municípios que decretaram emergência. Em todo o Brasil, 6 milhões e 900 mil pessoas foram afetadas por desastres no trimestre. O balanço nacional também inclui ocorrências como incêndios, chuvas intensas e vendavais. Para reduzir os impactos de novos eventos, a CNM recomenda que as prefeituras revisem os planos de contingência, identifiquem áreas de risco e reforcem a comunicação com a população. A preparação deve levar em conta as características e os riscos de cada município. Reportagem Marquesan Araújo.
1: Muito bem, já que estamos nesta linha, olha só, temporais afetam 2 milhões, mais de 2 milhões aí, né, de pessoas no sul. 419 municípios decretam situação de anormalidade. Marquesan Araújo.
4: Chuvas intensas e temporais afetaram 2 milhões e 200 mil pessoas na região sul do Brasil entre julho e setembro deste ano. No período, 419 municípios decretaram situação de anormalidade, segundo dados da Confederação Nacional de Municípios, a CNM. Os prejuízos foram estimados em 1 bilhão e 800 milhões de reais. O levantamento registra deslizamentos, alagamentos, inundações, vendavais, granizo e ocorrência de tornado. No Paraná, os impactos atingiram áreas do norte e do noroeste, além do Vale do Ribeira. Em Santa Catarina, houve registros no Planalto Norte e no Meio Oeste. Já no Rio Grande do Sul, o boletim menciona diferentes áreas do estado. Os dados constam no Boletim El Niño 2026-2027, que abrange o período de 1º de julho a 30 de setembro. O Sul registrou o terceiro maior volume de prejuízos entre as regiões brasileiras, atrás do Nordeste e do Sudeste. As perdas de 1 bilhão e 800 milhões de reais correspondem a cerca de 14% do total total nacional estimado pela CNM. Na região, o número de pessoas afetadas equivale a aproximadamente um terço do total registrado no país. O balanço nacional considera diferentes tipos de desastre. Para prevenir novos impactos, a CNM recomenda que as prefeituras revisem os planos de contingência, organizem abrigos e definam rotas de evacuação. A entidade também orienta a reforçar a comunicação com os moradores para informar sobre áreas de risco e os procedimentos a seguir em caso de necessidade de deixar suas casas. Em reportagem, Marquesan Araújo.
1: Pois é, e 75% dos municípios do Sul não tem plano de política sobre drogas. Apontamento é da CNM e a reportagem é da Bianca Mingotti.
3: Levantamento da Confederação Nacional de Municípios, a CNM, mostra que 75% dos municípios da região sul que participaram da pesquisa não possuem plano municipal de política sobre drogas. Dos 412 municípios consultados no Paraná, Santa Catarina e Rio Grande do Sul, 309 disseram não ter um plano específico. Outros 32 têm um plano vigente e atualizado, enquanto 5 possuem um documento vigente, mas desatualizado. Em 32 cidades, o plano ainda está em elaboração. A pesquisa também aponta que 81% dos municípios sulistas não possuem Conselho Municipal de Políticas sobre Drogas, o COMAD. Além disso, apenas 35 disseram ter um conselho ativo e outros 35 informaram que o órgão está inativo. A ausência de fundos específicos também é predominante. Segundo o levantamento, 364 municípios, ou 88% dos participantes, não possuem fundo municipal de políticas sobre drogas, e apenas 13 têm um fundo ativo. Entre as fontes de financiamento para ações relacionadas ao tema, os recursos próprios dos municípios são os mais utilizados. Foram citados por 311 participantes, o equivalente a 75% da amostra. Mesmo com as limitações, os municípios relatam desenvolver ações. Por exemplo, iniciativas de prevenção foram citadas por 334 cidades. Em todo o país, a pesquisa aponta que apenas 10,9% dos municípios consultados possuem Conselho Municipal de Políticas sobre Drogas ativo. Cerca de 11% dispõem de plano municipal vigente na área. Para a Confederação Nacional de Municípios, a CNM, os resultados reforçam a necessidade de ampliar a cooperação entre União, estados e municípios e fortalecer o apoio técnico e financeiro para a implementação da política sobre drogas. O estudo completo pode ser acessado em cnm.org.br. Com informações da Confederação Nacional de Municípios, Bianca Mingotti.
1: Pois é, e a agricultura e pecuária acumulam mais de 7 bilhões de reais em prejuízos com desastres em 3 meses. A reportagem é do Marquesan Araújo.
4: A agricultura e a pecuária acumularam 7 bilhões e 300 milhões de reais em prejuízos com desastres no Brasil entre julho e setembro deste ano. Os dados são da Confederação Nacional de Municípios, a CNM. A agricultura concentrou a maior parte das perdas, com 5 bilhões e 600 milhões de reais. Na pecuária, o prejuízo chegou a 1 bilhão e 700 milhões. No Nordeste, os danos à agricultura somaram 3 bilhões e 400 milhões de reais. Os impactos também atingiram as cidades. O comércio perdeu quase 900 milhões de reais. No setor de serviços, foram 383 milhões. Já a indústria registrou prejuízos próximos de 124 milhões de reais. Juntos, os três setores acumularam cerca de 1 bilhão e 400 milhões de reais em perdas. No total, os prejuízos provocados pelos desastres no país ultrapassaram 12 bilhões e 700 milhões de reais. Os números estão no Boletim El Niño 2026-2027. O levantamento reúne dados de municípios que decretaram situação de emergência ou estado de calamidade pública entre julho e setembro. O documento registra ocorrências de seca, estiagem, incêndios e excesso de chuvas em diferentes regiões. As estimativas não permitem determinar por si só os efeitos dos desastres sobre os preços dos alimentos. Para reduzir os impactos de novos eventos, a CNM recomenda que as prefeituras atualizem os planos de contingência e o mapeamento das áreas de risco. Reportagem Marquesan Araújo.
1: Muito bem, 8h13 agora, temperatura 14 graus, tempo encoberto e nublado. Pois é, quase não se fala mais, né? Mas ele anda por aí. Estamos falando da presença aí do Aedes aegypti. Quase metade dos municípios está em alerta ou risco para a presença do mosquito. Paloma Custódio.
5: Quase metade dos municípios analisados pelo Ministério da Saúde estão em situação de alerta ou de risco para a presença do mosquito transmissor da dengue, da chikungunya e da zika. Realizado entre maio e agosto de 2026, o segundo ciclo do levantamento rápido de índices para Aedes aegypti aponta que a maior parte dos criadouros está em recipientes presentes no cotidiano da população. Vasos e pratos de plantas, garrafas e outros recipientes que podem acumular água representam 42% dos focos identificados. Na sequência, aparecem os reservatórios de água, como caixas d'água e tonéis, com 26,1%, e pneus e resíduos sólidos, como garrafas PET, latas e entulhos, que correspondem a 23% dos criadouros. O tipo de criadouro encontrado varia de acordo com a região do país. No norte, predominam pneus e resíduos sólidos. No nordeste, destacam-se os recipientes utilizados para armazenamento de água. Já no sudeste, sul e centro-oeste, predominam vasos e pratos de plantas, garrafas e outros recipientes que podem acumular água. Segundo o Ministério da Saúde, os agentes de combate às endemias têm atuado na prevenção e no controle das arboviroses, com a identificação e o tratamento dos criadouros, além da orientação da população sobre medidas preventivas. Até o fim deste ano, está prevista a formação de mais de 300 mil profissionais. Com a aproximação do verão e as condições climáticas associadas ao El Niño, o Ministério da Saúde alerta para a necessidade de reforçar as medidas de prevenção durante o período de maior risco de proliferação do Aedes aegypti. A pasta destaca que a participação da população é fundamental para evitar a formação de criadouros. Entre as principais orientações estão utilizar telas nas janelas e repelentes em áreas com transmissão das doenças, remover recipientes que possam acumular água e se transformar em criadouros, manter reservatórios e caixas d'água devidamente vedados, desobstruir calhas, lajes e ralos e colaborar com as ações de prevenção e controle da dengue realizadas pelo SUS. Reportagem Paloma Custódio.
1: Muito bem, e agora nós vamos ao comentário do dia com José Paulo Valandro. 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Bom dia, José Paulo.
6: Bom dia, Ângelo, e bom dia, ouvintes do Visão Geral da Brécia Mais FM. Hoje, terça-feira, 13 de outubro de 2026, um dia pós-feriado nacional da padroeira do Brasil, Nossa Senhora Aparecida. Ângelo e ouvintes, estamos a menos de duas semanas, mais precisamente a 12 dias das eleições de 2026. Mas, infelizmente, esses últimos dias que antecedem ao pleito serão muito barulhentos em todos os meios de comunicação, principalmente nas redes sociais. Casualmente, ontem, eu estava assistindo à TV e aí entrou a propaganda eleitoral gratuita, começando com o espaço do candidato Flávio Bolsonaro. Estranhei que não havia áudio. Troquei de canal, mas os problemas permaneceram. E à noite, uma nota do Tribunal Superior Eleitoral declarou que houve um problema técnico na exibição da propaganda eleitoral do candidato do PL à presidência da República, Flávio Bolsonaro, e que o material vai ser transmitido novamente. A manifestação ocorreu em nota no dia de ontem. Mais cedo, Flávio reclamou da falta de áudio na sua propaganda eleitoral, exibida na televisão no horário do almoço. Segundo o TCE, o arquivo informou a Flávio que o arquivo iria ser corrigido, mas posteriormente já falou sobre isso. E o Flávio reclamou, porque, segundo ele, os responsáveis técnicos pela produção do material haviam lhe informado que o material havia sido enviado em perfeitas condições. O Tribunal Superior Eleitoral esclarece que o problema de áudio registrado ontem no horário eleitoral do candidato Flávio ocorreu devido a um problema técnico no pool de mídias, foi o que disse. Ainda segundo a corte, no momento da finalização das mídias, antes da exibição, não foram carregados os áudios de nenhuma das duas propagandas de televisão em bloco na segunda-feira, que vai ao ar às 13 horas para o cargo de presidente da República. Aqui no estado só temos a propaganda para presidente, não temos segundo turno para o governo do estado. Em outros estados, onde há disputa ainda pelo governo, aí são mais 10 minutos de propaganda eleitoral. Mas o Tribunal Superior Eleitoral afirma ainda, contudo, que houve tempo hábil para a correção do problema antes da exibição da segunda propaganda, que se refere aí à propaganda do candidato Luiz Inácio Lula da Silva. O arquivo com a propaganda do candidato Flávio foi corrigido e, segundo o Tribunal Superior Eleitoral, será reexibido. De acordo com o plano de mídia, a transmissão das propagandas eleitorais são de responsabilidade de um polo de emissoras. Nas redes sociais, Flávio disse que não acredita que a falha do som ocorreu por acaso. Ângelo e ouvinte, sem dúvida alguma, é uma situação questionável, uma situação que demanda respostas concretas. Por que então corrigiram a propaganda do candidato oponente, se a primeira foi ao ar sem áudio, deixa a segunda também na mesma situação? Aí ninguém poderia reclamar. Quer dizer, os dois iriam reclamar porque os dois foram prejudicados. E não daria margem a esse tipo de especulação. É muito amadorismo dessa gente. Alguém acredita que esse profissional escalado para preparar a mídia não saiba lidar com a matéria? Com absoluta certeza, trata-se de profissional capacitado para esse serviço. Quem está lá dentro do sistema sabe muito bem o que ocorreu. Agora, virão explicações que serão questionadas. Se foi proposital, trata-se de algo inaceitável e que o autor deve ser punido exemplarmente, porque isso não é momento para brincadeiras. Como disse em nota o Tribunal Superior Eleitoral, o arquivo foi corrigido e que o programa será reexibido, mas não informou data e nem o horário. Ainda sobre a polêmica, na noite de ontem, a Associação Brasileira de Televisão e Rádios Legislativas, Astral, e a Associação Brasileira de Emissoras de Rádio e Televisão Aberte afirmaram que a propaganda eleitoral de Flávio Bolsonaro, exibida na segunda-feira, foi recebida originalmente em perfeitas condições, mas apresentou falhas de áudio durante o processamento da mídia. Será que depois do processamento não foi ouvida pela equipe técnica? Nós, Ângelo, quando vamos produzir uma matéria, a levamos até o fim. E a gente ouve para ver se ficou realmente nas melhores condições. E se esses profissionais não testaram o material? Enquanto isso permanece no ar, a desconfiança. Não apenas pelas atrapalhadas dos últimos dias, e sim pelos carnavais passados. Ângelo.
1: Muito bem, comentário então do José Paulo aqui na programação Brescia Mais FM. Vamos para o nosso intervalo e a gente volta já já. Fique ligado aqui.

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2: Já de volta aqui na programação da Brescia Mais, agora vamos para o trânsito e também a segurança pública. 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José Paulo, trânsito, depois segurança pública.
3: É, infelizmente o trânsito aí, notícias tristes, porque 3 acidentes de trânsito resultaram em 6 mortes. Um casal de motociclistas morreu após uma colisão frontal em uma van no quilômetro 153 da BR-472, em Santa Rosa, no noroeste do estado. A batida ocorreu por volta do meio-dia de ontem. Segundo a Polícia Rodoviária Federal, o acidente envolveu uma Mercedes-Benz Sprinter emplacada em Ijuí e uma motocicleta BMW R1250 emplacada em Porto Alegre. Conforme o Corpo de Bombeiros, por motivos ainda desconhecidos, a van teria invadido a pista contrária, o que ocasionou o acidente. O condutor e a passageira da motocicleta, ambos de 48 anos, morreram no local. As vítimas foram identificadas como Marco Adalberto Ximenes de Oliveira e Tatiana da Silva Ximenes de Oliveira. O motorista da van, de 44 anos, foi hospitalizado em estado estável na unidade de pronto atendimento de Santa Rosa. E outra colisão frontal entre um carro e um micro-ônibus deixou 2 pessoas mortas na RS-126 em São João da Urtiga, no norte do estado. O acidente ocorreu por volta das 4 horas da madrugada de domingo, próximo à Vila Paraíso, mas a notícia foi trazida apenas ontem. No carro havia 2 pessoas, o motorista identificado como Douglas Pavan, de 40 anos, morreu no local. O passageiro, Marivaldo de Andrade de Biasi, de 42 anos, foi socorrido e encaminhado para o Hospital São João de Sananduva, mas não resistiu aos ferimentos e também morreu. No micro-ônibus estava apenas o condutor, que não se feriu. E um acidente envolvendo um carro e um caminhão deixou 2 mortos no dia de ontem em Carazinho, no norte do estado. A colisão frontal foi no quilômetro 179, por volta das 11h40. Conforme a Polícia Rodoviária Federal, a colisão foi frontal. O motorista do Volkswagen Gol, identificado como Kleberton Pena Bugues, de 28 anos, e o dono do caminhão, identificado como Gilmar Pedroso Paz, 63 anos, morreram no local. O acidente mobilizou equipes da Polícia Rodoviária Federal, de serviços de resgate, peritos do Instituto Geral de Perícias e demais órgãos de segurança. Por isso, o trânsito ficou totalmente bloqueado no trecho

0: mas foi liberado por volta das 15 horas e 30 minutos. Esses, então, os principais destaques do trânsito a nível de estado, exceto as ocorrências aqui da região dos Vales. Nós temos também um acidente que deixou uma pessoa ferida, ocorrida em Porto Alegre. Um carro pegou fogo na Avenida Assis Brasil, próximo ao limite entre Porto Alegre e Cachoeirinha, na madrugada de hoje. O corpo de bombeiros foi acionado por volta das 5 horas e conteve as chamas. A parte frontal do veículo, um Peugeot 208, foi consumida pelo fogo. O condutor tentou usar o extintor do veículo e de um outro carro, mas não foi suficiente para controlar o incêndio. O fogo só parou após o trabalho dos bombeiros. Apesar dos danos materiais, ninguém ficou ferido. Isso de trânsito, então, Ângelo.
1: Muito bem, então, encantado, né? A gente já noticiou, mas teve a morte ali do rapaz de 30 anos, Paulo. Perdeu a vida. Ele pilotava uma motocicleta, bateu em um del-rei. E o corpo já foi sepultado. As informações dão conta de que o acidente ocorreu foi no sábado, no meio da tarde, na RS 446, em Carlos Barbosa. Nome do motociclista e de Encantado, portanto, é o Elazar Dornelli César. Na idade de 40, eu falei 30 anos, né? E a vítima aí, 30 anos, justamente. 30 anos que pilotava, ou melhor, 30 anos era o motorista do Del Rey. E o Elazar tinha, na realidade, 43 anos. O condutor do Del Rey também foi encaminhado para atendimento no hospital. E o encantadense Elazar Dornelli César perdeu a vida, foi sepultado no último domingo. Também outro acidente ocorreu ali entre Santa Clara do Sul e o município de Lajeado. Motorista que ficou ferido após perder o controle do veículo e sair da pista no bairro São Bento. E conforme as informações, ele teria passado por um buraco, né, na pista, aí perdeu o controle da direção e acabou caindo em uma valeta. Sofreu pequenas escoriações, então, o condutor do veículo. E uma colisão entre carros deixou dois feridos em Venâncio Aires. Segundo as informações, o acidente ocorreu foi no domingo, lá na RSC 453. Registrados aí também danos materiais, Paulo.
0: Vamos aos principais destaques da área da segurança pública. Segurança pública, um homem foi morto a tiros na noite de ontem dentro de uma igreja no bairro Arroio da Manteiga, em São Leopoldo, no Vale dos Sinos. Conforme a Brigada Militar, ele atuava como pastor na unidade religiosa. Testemunhas relataram aos policiais militares que dois homens encapuzados entraram na igreja e efetuaram disparos contra o pastor após uma discussão. Em seguida, a dupla fugiu. A vítima morreu no local e ainda não teve a identidade confirmada. Ainda não há detalhes sobre a motivação do crime e os suspeitos não foram identificados. O caso está sendo investigado pela Polícia Civil. Uma ação da Brigada Militar de Caxias do Sul resultou na prisão de dois homens que foram flagrados com mais de 53 quilos de drogas. O caso aconteceu na noite de domingo no bairro Charqueadas. Conforme o registro policial, foram apreendidos 57 tijolos de maconha, pesando 52 quilos, bem como outras porções de drogas, totalizando mais de 53 quilos de entorpecentes. Balanças, telefones e materiais usados para o fracionamento e venda das drogas também foram recolhidos. Os homens de 38 e 30 anos foram presos. E também no domingo, um homem de 47 anos foi preso no bairro Kaiser. Ele foi localizado pelos policiais durante patrulhamento. Ele dirigiu um veículo realizando manobras perigosas quando foi abordado. No carro, foram encontradas porções de maconha, cocaína, êxtase e haxixe, além de 3 aparelhos celulares e uma máquina de cartão. Dessa forma, ele também foi preso e encaminhado à delegacia para registro da ocorrência. E um homem procurado pela justiça por tráfico de drogas foi preso no dia de ontem em Uruguaiana, na fronteira oeste, após o abandono ou ele ter abandonado o filho de 15 anos no acostamento da BR-290. Segundo a Polícia Rodoviária Federal, o adolescente foi encontrado caminhando sozinho pela rodovia durante a manhã e contou aos policiais que viajava com o pai quando foi deixado no local. A equipe encontrou o jovem no trevo de acesso a Quaraí. Depois de ouvir o relato, os policiais o levaram à unidade da Polícia Rodoviária Federal, onde foi entregue aos cuidados do Conselho Tutelar. As informações fornecidas pelo adolescente deram início às buscas na região. E no final da tarde, os policiais abordaram um táxi em frente à unidade da corporação, na BR-290, e identificaram o pai entre os passageiros. Outro homem que estava no veículo, de 25 anos, também tinha um mandado de prisão em aberto por homicídio. Os dois foram presos e encaminhados à Polícia Civil em Uruguaiana. A Polícia Rodoviária Federal esclareceu que as prisões ocorreram pelo cumprimento das ordens judiciais relacionadas aos crimes anteriores. Mas também o pai desse adolescente vai responder por abandono de incapaz. Pouco depois da meia-noite da última sexta-feira, Kelly Klumbi, 22 anos, recusou uma ligação do ex-companheiro. Horas depois, foi acordada pela tia dele com um pedido desesperado. Ela implorava para que entrasse em contato com o sobrinho, que estaria em frente à residência do ex-sogro na zona rural do município de Chuvisca. Minutos depois, Kelly teve a dimensão da tragédia familiar recém-ocorrida. Arnildo Schmegel Klum, de 56 anos, e o filho Davi Arthur Klung Klum, de 17 anos, foram assassinados a tiros na localidade de São Brás, a cerca de 15 quilômetros do centro da cidade. Eram 4 horas da manhã, e aí ela ligou, fez a chamada de vídeo para mostrar. Ele foi quem ligou. O assassino ligou para a ex-mulher, mostrou o carro e a arma ensanguentada, e a jovem disse que não conseguia acreditar. E o suspeito, de 29 anos, foi preso no mesmo dia, e a polícia agora investiga o caso como vicaricídio. Segundo as informações, o relacionamento de quase 6 anos tinha terminado fazia apenas um mês. Kelly decidiu sair da casa onde morava com o então namorado. Ela se mudou para a residência do casal, onde trabalhava como diarista e em serviços na lavoura. 3 dias antes dos assassinatos, o ex havia ido até um centro de formação de condutores e ameaçado o instrutor da ex-namorada. Isso porque Kelly o havia bloqueado nas redes sociais e não atendia ligações. Em cima disso, se vingou, matou o pai da Kelly e o irmão. Isso então, Ângelo, da área da segurança pública a nível de estado, exceto aí as ocorrências aqui da região dos Vales.
1: Pois bem, Paulo, eu dei uma saidinha, não sei se você falou, da mulher de 45 anos. Foi encontrada morta no rio Carreiro após 30 horas de buscas.
0: Não fiz essa ocorrência.
1: Ana Paula Dorigo Pizzuti, 45 anos, foi encontrada morta hoje nas águas, ou melhor, ontem, nas águas do rio Carreiro, na divisa ali entre Guaporé e Vista Alegre do Prata, na Serra. O corpo foi localizado pelos bombeiros militares por volta aí do meio-dia, após aproximadamente 30 horas de buscas. A vítima estava presa à vegetação a cerca de 20 metros da margem e a aproximadamente 1 quilômetro da ponte que liga os dois municípios. Agora a polícia investiga o caso. Também no outras informações aqui no setor policial, a Polícia Rodoviária Federal apreendeu mais de 100 quilos de maconha na RSC 287 em Candelária. Os dois homens abandonaram o veículo e fugiram após desobedecerem a ordem de parada. Droga e automóvel foram apreendidos. Um carro furtado durante a madrugada em Lajeado foi encontrado incendiado em Estrela. Um Agile havia sido levado do bairro Montanha, mas foi localizado no loteamento Marmit. O indivíduo escalou uma grade e invadiu um pátio de edifício para furtar peças de alumínio de caixas de luz em Lajeado. Olha só. O suspeito foi localizado pela Brigada Militar e encaminhado à Delegacia de Polícia. Também, um morador de Lajeado perdeu quase R$ 25 mil reais em um golpe de falso leilão de veículos. A vítima, 42 anos, residente no bairro Bom Pastor, realizou dois pagamentos após supostamente arrematar um automóvel. Também, outro destaque aqui, olha, da polícia, é com relação a Brigada Militar que salvou quase 170 mulheres de feminicídios no Rio Grande do Sul em 9 meses. De janeiro a setembro, a corporação atendeu cerca de 9 mil chamados relacionados à violência doméstica. O Rio Grande do Sul já registra aí 61 feminicídios neste ano. E ainda, os bombeiros fazem rescaldo do incêndio no centro de Encantado. O incêndio começou na tarde do domingo. Bombeiros trabalharam até a noite, né? No combate, então, às chamas. E agora vem o rescaldo todo, né? Deu para ter uma ideia já hoje pela manhã. Inclusive, a gente já comentava de que uma loja de produtos de limpeza, um ponto ali de lavagem de veículos, também um depósito de uma loja de eletrodomésticos e móveis, que teve galpão totalmente tomado pelo fogo. Inclusive, tinha um caminhão que a loja Zaspel fazia as entregas, tudo queimado aí no município de Encantado. E na parte superior, 6 apartamentos onde moravam haitianos, né? Olha. E que foram retirados de suas residências até por segurança. Tiveram o auxílio, inclusive, da Prefeitura de Encantado e vão ter que aguardar agora, então, para poder retornar às suas casas. O incêndio que atingiu os estabelecimentos comerciais provocou interdição de imóveis, então, no centro de Encantado. No total, o fogo destruiu cerca de 750 metros quadrados, causando aí danos, né, a apartamentos. Inclusive tem um restaurante ali junto neste empreendimento. E foi tudo agora danificado, né, prejuízo para o pessoal que são empreendedores, dono da loja, do restaurante, enfim. Né?
0: Na real, Ângelo, foram duas lojas.
1: É.
0: Duas lojas, loja de móveis e loja de utensílios, e, enfim, de material de limpeza e de escritório, até eu acho que tinha, bastante diversificada a loja. Eu já, inclusive, havia entrado naquele estabelecimento comercial. E restaurante e mais os apartamentos e a loja da Zaspel, loja de imóveis. Então, passei lá no sábado à noite, ainda havia bombeiros, fumaça. Depois, no domingo, voltei a circular pelas imediações e realmente aquele era o complexo onde antigamente a Preto Veículos tinha loja de carros, oficina e tudo. Tudo integrado. São peças todas praticamente juntas e por isso que o fogo as destruiu.
1: Bom, felizmente ninguém se feriu, né, neste incêndio aí de grandes proporções no município de Encantado.
0: É prejuízo incalculável aí, por enquanto.
1: 8h48 agora, 12 minutos faltando para as 9. Vamos falar de esportes também, Paulo?
0: Vamos lá. Vamos então trazer os principais destaques esportivos. Começamos pelo lado do Internacional. Alan Patrick é desfalque no Inter para enfrentar o Mirassol às 20 horas de sexta-feira pela 31ª rodada do Brasileirão. O meia sentiu um desconforto na coxa esquerda, mas a gravidade do problema não foi confirmada pelo clube. O camisa 10 sentiu a dor no final do primeiro tempo do Grenal 455, no domingo. Ele foi substituído no intervalo, dando lugar a Bruno Henrique. O técnico Eduardo Batista precisa definir o substituto do jogador para o jogo no interior de São Paulo. Caleb parece ser o favorito, mas Carbonero e Bruno Henrique também são possibilidades. Na temporada, Alan Patrick soma 38 jogos, 8 gols e 8 assistências. Nas duas partidas de Eduardo Batista, ele tem um gol e uma assistência na vitória sobre o Corinthians. Ao mesmo tempo em que ganhou essa preocupação com o meia Alan Patrick, o departamento médico do Inter liberou um jogador para ser reintegrado aos trabalhos do técnico Eduardo Batista. Foi liberado, então, para trabalhar o centroavante Antônio Sanabria. Diagnosticado com uma lesão na panturrilha esquerda, enquanto servia a seleção paraguaia na data FIFA, o jogador voltará a trabalhar com o restante do elenco a partir desde ontem, então está reintegrado ao elenco do Internacional. E do lado do Grêmio, após o empate com o Inter na Arena, o zagueiro Wallace passou por cirurgia na manhã de ontem. O procedimento para corrigir a fratura sofrida no nariz foi concluído com sucesso e o atleta ficará em recuperação até esta terça-feira. O defensor participou do clássico no sacrifício, depois de sofrer o trauma na partida diante do Remo, no estádio Mangueirão. Mesmo com a proteção no rosto, Wallace fez o único gol do Grêmio na Arena, que determinou a igualdade no placar contra o Inter. No último sábado, o zagueiro realizou um teste no treinamento realizado no CT Luiz Carvalho com a máscara, para verificar se seria possível estar em campo. Quem assistiu o Grenal viu que ele jogou com aquela máscara facial, protetora aí principalmente do nariz, que estava fraturado. E ontem ele passou por cirurgia. O Wallace estava pendurado e justamente por isso ele deve ter forçado o terceiro cartão amarelo para cumprir suspensão no jogo contra o Cruzeiro no próximo domingo. Justamente para limpar a ficha e ter 2 semanas aí de recuperação até a partida diante do Coritiba no dia 26. E após o empate no Grenal, o técnico Renato teceu algumas críticas à direção pelas contratações equivocadas e sobre os erros cometidos pela comissão técnica anterior. E o presidente gremista Dorico Roman se manifestou acerca das polêmicas de arbitragem, das falas do treinador na entrevista coletiva pós-jogo, que tiveram grande repercussão e também no momento em que o clube se encontra. Esse grupo atual do Grêmio, os estrangeiros que vieram, tem alguns que vieram até antes da gestão que nós sucedemos, disse o presidente. E a manifestação do Renato é a opinião dele sobre a formação do grupo, as dificuldades que ele sente. Mas nós estamos trabalhando o grupo e é esse que vamos ter pela frente. É com esse grupo que o Grêmio vai tentar escapar do rebaixamento. E, Ângelo, ontem nós tivemos também o complemento da 30ª rodada do Campeonato Brasileiro. Foram 3 jogos ontem, me parece. Deixa-me ver aqui quantos jogos foram. Eu até assisti uns deles, assisti Cruzeiro e Bragantino, um jogaço. Bragantino fez 4-2, mas foi um jogo aberto, totalmente aberto. O Cruzeiro chegou a estar perdendo por 3-0, tentou reagir e aí o Bragantino fez mais um. 4-2 foi o fim do jogo entre Bragantino e Cruzeiro. Então, 4 para o Bragantino, 2 para o Cruzeiro, que será adversário do Grêmio, mas o Cruzeiro tem um grande time e o Bragantino ontem conseguiu superar esse Cruzeiro.
1: Teve Curitiba e Botafogo, 1-1, e Chapecoense e Atlético Paraná. O Atlético meteu 4-1 no Chapecoense.
0: 4-1, foi um jogo também, aqueles jogos onde você vê que a equipe que é melhor qualificada, ela vai lá e faz. O Chapecoense criou e não conseguiu fazer, fez um golzinho só. E nesse caso aí, o Atlético do Paraná mostrou que tem muito mais qualidade técnica, por isso que o Atlético do Paraná hoje é o terceiro colocado. Hoje ele tem 53 pontos, enquanto a Chapecoense, lanterna, com 18 pontos, ela rebaixada já, está rebaixado. E o Remo vai junto com a Chapecoense e depois aí a briga é enorme. Será Grêmio rebaixado? Será Internacional? Corinthians, Mirassol, Vasco, eu não acredito no rebaixamento do Vasco. E no Corinthians eu tenho minhas dúvidas. O Corinthians vem jogando pouco, ele tem 5 derrotas seguidas, mas agora sem treinador, deve procurar, eu não me lembro se já foi definido o novo treinador do Corinthians, e deve procurar fazer uma reação, porque está com 32 pontos, mesmo número de pontos do Internacional, e um pontinho a mais que o Grêmio, e tem o mesmo número de jogos. Depois vem o Mirassol com 33 pontos, Mirassol que é adversário do Inter, importante para o Internacional vencer o Mirassol fora de casa, não será fácil, mas se o Internacional vencer o Mirassol, ele pode começar a respirar um pouco melhor. E aí tem Vasco da Gama com 35 e o Botafogo, que ontem empatou com o Coritiba, ele que vinha de 2 derrotas, aí pode ser que comece uma reação do Botafogo, que foi o primeiro ponto conquistado pelo Tite. O Tite assumiu o Botafogo, perdeu os 2 jogos e agora tem um empate. Perdeu um jogo, acho que ele fez 2 jogos, não me lembro direito. Mas, enfim, é o primeiro ponto conquistado pelo Tite. Na liderança do Campeonato Brasileiro, está o Flamengo com 64 pontos. Em segundo, o Palmeiras com 63. E o título vai ficar entre esses dois. Por quê? Porque o terceiro colocado é o Atlético do Paraná. Está 10 pontos atrás do Palmeiras e 11 pontos atrás do Flamengo. Dificilmente o título escapa de Palmeiras ou Flamengo. Ou Flamengo e Palmeiras, a exemplo das outras temporadas, sempre ficaram aí na disputa do título, na ponta de cima da tabela do Campeonato Brasileiro. E aqui, então, nós não tivemos, no último domingo, a rodada do Regional Sertel Sicredi 2026, que nós teríamos, então, os jogos de ida das oitavas de final. O adiamento ocorreu aí em função do acumulado de chuvas registrado nos últimos dias e da instabilidade climática que permanece. E no domingo, no sábado ainda, a Aslivata decidiu preservar aí as condições dos gramados e garantir a realização das partidas em condições adequadas para atletas e equipes. Conforme apurado, o presidente Vianney Batista Ames vistoriou alguns campos já na manhã de sábado e constatou acúmulo de água. Com novas precipitações no sábado e depois na madrugada de domingo, além da previsão de mais chuva para domingo, que não se concretizou, apenas um chuvisco, aí os jogos das oitavas de final estão marcados aí para o próximo domingo, dia 18 de outubro. E nós tivemos aí alteração nos horários das partidas, pois na fase classificatória, os jogos dos aspirantes, envolvendo os aspirantes, iniciavam às 13 horas e 30 minutos, agora passam a ser iniciados às 14 horas, e assim os titulares também, das 15 horas e 30 minutos, passaram para ser disputados, para terem início às 16 horas. Isso, Ângelo, fico por aqui com a minha participação no Visão Geral da Brescia Mais FM desta terça-feira. Volto às 10h30 no Minuto Esportivo e depois às 11h30 no Atualidades. Bom dia, uma ótima terça-feira a todos.
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2: Bom dia, bom dia, bom dia, bom dia pra você. Hoje é terça-feira, 13 de outubro de 2026, 97, 15 graus é a temperatura. Tá começando Manhã Mais aqui na tua Brescia Mais 93.1 FM, muito melhor com você na tua companhia aí do outro lado. Uma terça-feira com cara de segunda, mas vamos lá, força na peruca. 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E claro que eu quero a tua participação por aqui. E aí, como é que foi o feriadão? Tudo certinho, deu para aproveitar, deu para acalmar um pouquinho a rotina, agora de volta tudo ao normal por aqui. E claro, segue participando no 37571259, no 982192727, ou também lá pelas nossas redes sociais, Facebook, Instagram, Brescia Mais FM. Manda teu recado, pede teu som, participa da programação, cadastra aquela pessoa especial na promoção do bolo da Padaria Paludo. Vem comigo, vamos juntos, eu e você, você e eu, até às 11h30. 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O meu desejo para você hoje é que você nunca perca a criança que habita em você. Que nunca te falte um banho de chuva para lavar a alma, desenhos nas nuvens para despertar a imaginação e motivos simples para sorrir sem perceber. Que a vida adulta nunca roube a magia de correr descalço, de sentir o vento no rosto, de pular nas poças d'água e enxergar encanto onde muitos já não veem nada. Porque ser feliz também é isso. É ter o coração leve, a alma livre e a capacidade de se alegrar com as pequenas coisas da vida. Crescer é inevitável, mas deixar de ser criança por dentro é uma escolha.

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9:21, segue o Manhã Mais por aqui. Bom dia pra você, obrigada pelo teu carinho, pela tua audiência. Uma ótima manhã de terça-feira pra você. Bom retorno da rotina, do feriado, do feriadão pra você que teve esse descanso prolongado, né? Mais uma semaninha começando por aqui. Hoje é 13 de outubro, 15 graus é a temperatura. 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Para você que está chegando agora, esse é o Manhã Mais, até às 11:30.

0: Música é boa demais.
1: Boa demais, gente. Boa demais.
2: Rodrigo Daniel com Ícaro e Gilmar na programação. Pronto, falei. Bom dia pra você.

0: hoje eu sairei. Tá achando ruim, é? Eu não.
1: Pronto, falei.
2: Você tá
0: Ícaro Gilmar!
2: Rodrigo Daniel!
0: Ícaro Gilmar com você.
2: É moda, hein?
0: Moda boa.
2: Você tá doido?
0: Vai lá.
2: Vamos assim?

0: Cipa do Gilmar.
1: Vocês sucesso, meus meninos.
2: Muito obrigado.
1: Deus abençoe vocês, viu? A carreira de vocês, a vida de vocês. Contem com o Ícaro e Gilmar sempre.

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11: De volta aqui na tua Brécia Mais 93.1. Bom dia pra você. Agora faltando 22 minutos pras 10, na companhia por aqui de Mercado Vian, porque pra fazer tuas compras com muito mais economia é no Mercado Vian. 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Claro, segue participando por aqui, mandando recadinho, interagindo comigo. Vamos juntos até as 11h30. 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Muito bom dia para você. 15 graus é a temperatura, manhã de terça-feira, 13 de outubro de 2026.
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12 minutinhos, faltando para as 10 horas da manhã desta terça-feira, 13 de outubro de 2026, 16 graus é a temperatura. Muito bom dia para você, obrigada pela tua companhia, pela tua audiência aí do outro lado, esteja você onde estiver. E a dona Lourdes está participando por aqui, colocando as crianças na promoção. Ó, bom dia, queria participar do sorteio das bicicletas. Luiz Henrique de Lázari, Lucas de Lázari e Caroline Martini, todos participando por aqui, boa sorte. Quem também está participando aí é da Maria Meneghetti, pedindo Cleiton Borges na programação. Uma Sola J vai tocar por aqui. Lembrando para você, então, segue a promoção do bolo da Padaria Paludo. 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

0: Beyaz Eti.
1: Juliano, na programação Jesus Apaga a Luz, um beijo pra dona Débora Luana Bandeira participando por aqui, colocando os filhos do Victor Bandeira Rasque, a Victoria Bandeira Rasque e a Maria Eduarda Rasque da Silva no sorteio do Dia das Crianças. Boa sorte! Se ela já...

0: Agora 10:03. Bom dia pra você.
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2: É o Manhã Mais de volta aqui na tua Brécia Mais, manhã de terça-feira, hoje é 13 de outubro de 2026, agora é 10 horas, 4 minutos, 16 graus é a temperatura, na companhia por aqui de Padaria Berlim, em Travesseiro tem a Padaria Berlim na Avenida 10 de Novembro no centro, e Benoit, muitas promoções, as melhores condições esperam por você na Benoit de Nova Brécia. 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
1: Manhã Mais, de volta aqui na tua Brecha Mais, manhã de terça-feira, 13 de outubro de 2026, 16 graus é a temperatura. Vai ligando, vai participando até as 11 horas e 30, muita música, informação aqui na tua 93.1 FM Brecha Mais, muito melhor com você na tua companhia aí do outro lado. 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E claro, tem mais gente por aqui participando. A dona Marizane Dolores Farias colocando a Maria Clara Farias de capitão na promoção da bicicleta. Tá participando. Boa sorte. Quem também está participando por aqui é a Kátia. Bom dia, gostaria de colocar o nome da minha filhada no sorteio da bicicleta. Ana Sofia Merlin dos Santos. Está participando, viu? Boa sorte, está cadastrada, torce muito. Vai ligando, vai participando, vai interagindo. Tem sorteio de bicicleta para o Dia das Crianças. Tem sorteio do bolo da Padaria Palu, do aniversariante do mês de outubro. E muito mais pra você aqui na tua 93.1.
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1: Chegando o Minuto Esportivo, no Manhã Mais desta terça-feira, 13 de outubro, 16 graus é a temperatura. José Paulo Valandro e a maré não tá boa para dupla Grenal, com chance de cair os dois para a Série B. Bom dia.
2: Bom dia, Jéssica. Bom dia a todos. O Manhã Mais da Brescia Mais FM desta terça-feira. Realmente, os dois estão querendo cair abraçados. É, por quê? Porque o empate não favoreceu, no último Grenal, não favoreceu nem a Grêmio, nem a Inter. Se houvesse um vencedor, talvez esse vencedor estaria respirando um pouco melhor na tabela de classificação do Campeonato Brasileiro. Ainda, claro, restam 8 jogos e aí vamos ver o que vai acontecer. Acontecer com a dupla Grenal. Chances matemáticas de escapar do rebaixamento tem, porém, tem que melhorar o rendimento. E após o empate com o Inter na Arena, o zagueiro Wallace do Grêmio passou por cirurgia na manhã de ontem. O procedimento para corrigir a fratura sofrida no nariz foi concluído com sucesso e o atleta ficará em recuperação até esta terça-feira. O defensor participou do clássico no sacrifício depois de sofrer o trauma na partida diante do Remo. Mesmo com a proteção no rosto, Wallace fez o único gol do Grêmio na Arena, que determinou a igualdade no placar contra o Inter. Wallace estava pendurado, forçou o terceiro cartão amarelo e cumprirá suspensão no jogo contra o Cruzeiro no próximo domingo. Alan Patrick é desfalque no Inter para enfrentar o Mirassol às 20 horas da próxima sexta-feira, dia 16, pela 31ª rodada do Brasileirão. O meia sentiu um desconforto na coxa esquerda, mas a gravidade do problema não foi confirmada pelo clube. O camisa 10 sentiu a dor no final do primeiro tempo, no domingo, no Clássico Grenal. Ele foi substituído no intervalo, dando lugar a Bruno Henrique. O técnico Eduardo Batista precisa definir o substituto de Alan Patrick para o jogo no interior de São Paulo. Caleb parece o favorito, mas Carbonero e Bruno Henrique também são possibilidades. Ao mesmo tempo em que ganhou essa preocupação com o meia Alan Patrick, o departamento médico do Inter liberou um outro jogador para ser reintegrado aos trabalhos do técnico Eduardo Batista, o centroavante Antônio Sanabria. Diagnosticado com uma lesão na panturrilha esquerda enquanto servia a seleção paraguaia na data FIFA, o jogador voltará a trabalhar com o restante do elenco a partir de ontem. Já começou a trabalhar no CT Parque Gigante. E em complemento à 30ª rodada do Campeonato Brasileiro, 3 jogos foram disputados ontem. E os resultados foram os seguintes: Chapecoense 1, Atlético do Paraná 4, Coritiba 1, Botafogo também 1 e Bragantino 4, Cruzeiro 2. E a Associação de Ligas do Vale do Taquari, Livata, comunicou no começo da manhã de domingo a transferência dos jogos de ida da fase de oitavas de final da Série A do Regional Sertel Sicredi 2026. Essas partidas serão disputadas no próximo domingo, dia 18 de outubro. José Paulo Valandro, no Minuto Esportivo da Brescia Mais FM. Mais esportes, logo mais às 11h30 no Atualidades. Bom dia.
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0: de volta aqui na tua Brécia Mais, manhã de terça-feira, 13 de outubro, agora faltando 19 minutos para as 11 horas da manhã, 16 graus é a temperatura, a gente segue por aqui na Companhia de Padaria Berlim, em Travesseiro tem a Padaria Berlim na Avenida 10 de Novembro no centro e Benoite, muitas promoções, as melhores condições, claro, você encontra na Benoite de Nova Brécia. Vai ligando, participando por aqui, interagindo comigo, mandando o teu recadinho. Tem mais gente participando por aqui. A dona Jurema Valer cadastrando as netas no sorteio das bicicletas. A Olívia Costa Valer e a Safira Mor Valer. Tá participando, boa sorte. A Kátia também tá participando por aqui, colocando a mãe no sorteio do bolo. Ela que esteve de aniversário dia 6 de outubro. A dona Tânia Maria Dor tá participando, viu? Boa sorte. Quem também está participando é outra vovó por aqui, a Marlice, colocando a Letícia Casaril da Silva e o Pedro Lucas Casaril da Silva de Nova Brécia na promoção do bolo. Quem também está participando, a Carla Maribel Andres de Coqueiro Baixo, colocando o filho Pietro Andres Chay, dele que tem 10 anos, na promoção do sorteio da bicicleta. Todo mundo participando por aqui. Quem também está participando é o vovô da Isadora Facchini também, colocando a neta, o seu Eloy Facchini, cadastrando a neta na promoção das bicicletas. Boa sorte! Você que não participou ainda, dá tempo. 3757-1259-982-19-2727.
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2: 8 minutinhos faltando para as 11. 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E claro, segue participando por aqui a dona Cléa Bonacina, ó, tá participando. Bom dia, quero colocar o meu afilhado Miguel Bonacina no sorteio da bicicleta, ele tem 4 aninhos. Um beijo pro Miguel, obrigado Cléa, tá participando, boa sorte pra vocês. Quem também tá participando por aqui é a dona Nilce Schmitz, quero pôr o nome da minha netinha no sorteio da bicicleta, é a Aurora Daldon. Muito bem, tá participando, cadastrada, boa sorte. 37571259, 982192727 para você também participar.
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0: time, faz barulho aí, Fortaleza, por gentileza. Vai, boiadeiro!
1: Parece que eu já quero sentar aqui num bar em Goiânia.

0: Agora 11:02.
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0: É Manhã Mais de volta aqui na tua Brecia Mais. 16 graus é a temperatura, 11:04. Terça-feira, 13 de outubro, estamos aqui no Manhã Mais até as 11:30, eu e você, você e eu, e claro, na companhia de Ótica Brilhos, no centro de Encantado. 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E para você participar, o telefone é o 3757-1259, o WhatsApp é o 98219-2727.

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9: 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Um abraço para a dona Remilde participando por aqui, colocando o nome da neta no sorteio da bicicleta, Thalita Borsato, e também no sorteio do bolo, seu Dirleu Troian, que estará de aniversário no sábado, dia 17 de outubro. Tudo certinho, cadastrado, boa sorte. 11 horas 20 minutos, vem chegando as saideiras por aqui. Um beijo pra você, obrigada pelo carinho, pela audiência. Na sequência tá chegando o Atualidades, muitas informações. Tem a propaganda eleitoral gratuita por aqui ainda. E a tarde continua com o Vale a Pena Ouvir de Novo. Tem Misturadão, Conexão Pop, Bailão da Mais e muito mais.
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8: Bom dia, terça-feira, 13 de outubro de 2026. Começa agora na Brescia Mais FM, o Atualidades. Agora são 11 horas 33 minutos e a temperatura é de 17 graus.
9: Bom dia, confira os destaques desta edição.
8: Operação do Papa Leão 14º para retirada de nódulo ocorrerá nesta terça-feira.
9: Concurso público da Câmara de Deputados tem salários acima de R$ 32 mil.
8: Mega Sena sorteia prêmio acumulado de R$ 150 milhões de reais nesta quarta.
9: Pinguins são encontrados mortos em praia do litoral norte do Rio Grande do Sul.
8: Página na internet amplia a transparência do processo de transição no governo do estado.
9: E ainda após empate no Grenal, Renato Portaluppi critica o número de jogadores estrangeiros no Grêmio.
8: Risco de rebaixamento do Inter cai para 48,1% após o empate no Grenal. Aponta a pesquisa.
9: Também as notícias regionais, locais, da segurança pública e previsão do tempo.
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9: A apresentação é de Jéssica Costa.

0: e José Paulo Valandro.
1: Programa Atualidades e vamos às notícias da área internacional.
0: O Papa Leão XIV cancelou todas as audiências que tinha previstas ao longo desta semana em decorrência da cirurgia que será submetido nesta terça-feira. A operação será feita para a retirada de um nódulo no pulmão. O Vaticano informou que a agenda do pontífice até 20 de outubro foi toda cancelada. Mais cedo, o porta-voz do Vaticano havia confirmado que Leão XIV será internado nesta terça-feira no Hospital Gemelli, em Roma. No domingo, o pontífice anunciou que médicos detectaram um nódulo em seu pulmão. No domingo também, o porta-voz do Vaticano, Matteo Bruni, disse apenas que a recuperação da cirurgia durará cerca de uma semana.
1: 25 minutos para o meio-dia, notícias nacionais.
0: O novo concurso da Câmara dos Deputados reúne alguns dos principais atrativos buscados por candidatos ao serviço público: remuneração acima da média, estabilidade e oportunidades em áreas que vão da comunicação social à engenharia. Ao todo, o edital oferece 66 vagas imediatas e outras 118 para cadastro reserva na carreira de analista legislativo, com salários iniciais de R$ 32.070,88. Há oportunidades para jornalistas, relações públicas, arquivistas, bibliotecários, museólogos e engenheiros, além de vagas para uma especialidade pouco conhecida do grande público, mas que concentra a maior oferta do edital: registro e redação. As inscrições podem ser feitas a partir de quinta-feira, dia 15, até 17 de novembro, pelo site do SEBRASP, banco responsável pela seleção. A taxa de inscrição é de R$ 130. O edital também está disponível no site. As provas serão realizadas em 17 de janeiro de 2027. A aplicação ocorrerá nas 26 capitais brasileiras e no Distrito Federal. Dessa forma, os candidatos poderão realizar os exames em seus próprios estados, sem a necessidade de viajar para Brasília.
1: E a Mega Sena sorteia nesta quarta-feira, portanto amanhã, o prêmio estimado em R$ 150 milhões de reais. As 6 dezenas do concurso 3.070 serão sorteadas a partir das 21 horas no Espaço da Sorte, em São Paulo. As apostas podem ser feitas até as 20 horas, horário de Brasília, da quarta-feira, em casas lotéricas credenciadas pela Caixa, em todo o país ou pela internet, no site ou aplicativo da Caixa. A aposta simples com 6 dezenas custa R$ 6. Tradicionalmente, os sorteios da Mega Sena são realizados às terças, quintas e domingos. A mudança no calendário nesta semana ocorre por causa do feriado de Nossa Senhora Aparecida, celebrado na segunda-feira.
0: Agora, faltando 22 minutos para o meio-dia, o Atualidades traz as notícias estaduais.
1: 3 pinguins foram encontrados mortos na manhã de ontem na Praia de Magistério, em Balneário Pinhal, no litoral norte do Rio Grande do Sul. Os animais estavam na faixa de areia. Segundo a bióloga Karine Trigo, do Ciclimar da URGS, a presença de pinguins de Magalhães mortos no litoral gaúcho é considerada normal durante o período de maio a setembro. Todos os anos, animais da espécie chegam à costa do Rio Grande do Sul durante a migração a partir de colônias reprodutivas localizadas nas regiões da Patagônia, Argentina e Chilena. Conforme a especialista, a maioria dos indivíduos encontrados é jovens e as mortes ocorrem principalmente por causas naturais.
0: Em meio à etapa inicial da passagem do bastão entre o atual e o futuro governo do Rio Grande do Sul a partir de janeiro, o governo gaúcho lançou o Portal da Transição, página virtual destinada a reunir informações sobre a organização e o andamento do processo de mudança de comando do Poder Executivo Estadual. O endereço de acesso é rs.gov.br/transição. A plataforma dispõe de conteúdos como agendas, notícias, normativas, nomes das equipes envolvidas e demais informações relacionadas aos trabalhos de transição. Qualquer cidadão pode navegar pelos temas. Na avaliação do governador Eduardo Leite, a ferramenta reforça a maturidade institucional do Estado e o compromisso com a transparência e continuidade dos serviços públicos.
1: 20 minutos faltando para o meio-dia, destaques esportivos.
0: O técnico Renato Portaluppi sugeriu que o excesso de jogadores estrangeiros no Grêmio é uma das razões para o mau momento do clube no Brasileirão da Série A. Após o empate por 1-1 no Grenal de domingo, resultado que manteve o tricolor gaúcho na décima colocação, Renato comentou sobre a dificuldade de comunicação com alguns jogadores. Citou diretamente o ganês belga, Amuso, e disse que não tem varinha mágica para resolver de imediato os problemas do time. O treinador gremista prosseguiu falando sobre o número de jogadores estrangeiros que podem atuar no país. Atualmente, a CBF permite até 9 atletas de outras nacionalidades por jogo, número que irá cair para 8 no próximo ano e chegará a 5 em 2030. O Grêmio conta com 10 estrangeiros no elenco, além do argentino Walter Kahneman, que adquiriu cidadania brasileira. O próximo jogo do Grêmio no Campeonato Brasileiro será contra o Cruzeiro no domingo, 18 de outubro de 2026, às 16 horas, na Arena do Grêmio, em Porto Alegre, jogo válido pela 31ª rodada da competição.
1: E o empate em 1-1 entre o Grêmio e o Internacional no Grenal 455, disputado no domingo na Arena em Porto Alegre, manteve os dois clubes gaúchos na zona de rebaixamento do Campeonato Brasileiro. Apesar do resultado, o Colorado registrou uma redução no risco de queda para a Série B. Segundo os cálculos do Departamento de Matemática da Universidade Federal de Minas Gerais, a probabilidade de rebaixamento do Inter passou de 51,7% para 48,1% após os resultados da rodada. O Internacional ocupa a 17ª colocação com 32 pontos, enquanto o Grêmio aparece em 18º lugar com 31 pontos. Um dos resultados que favoreceram o Inter foi a goleada sofrida pelo Corinthians diante do Palmeiras por 4-1. Com a derrota, o clube paulista permaneceu na 16ª posição, também com 32 pontos. O Internacional volta a campo na sexta-feira, dia 16, às 20 horas, quando enfrenta o Mirassol fora de casa pela 31ª rodada do Brasileirão.
0: Você está ouvindo Atualidades e a seguir você acompanha as notícias da nossa região, da segurança pública, notas, avisos locais e previsão do tempo.

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3: Agora faltando 12 minutos para o meio-dia, atualidades de volta na Brécia Mais FM com oferecimento de Sicredi.
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4: Vamos agora às notícias regionais.
3: A Universidade do Vale do Taquari Univates comemora em 15 de outubro o dia de que faz o ensino. Para marcar a data, será realizada uma ação especial em parceria com o movimento Vamos Pro Corre, na próxima quarta-feira, 14, a partir das 19 horas. A corrida e a caminhada terão percurso com início na Biblioteca Univates, às 19h30. Os participantes são convidados a usar roupas na cor azul. Docentes e técnicos administrativos da instituição podem usar a camiseta da campanha Vale para a Vida. O evento é gratuito e aberto a pessoas de qualquer idade, tanto na corrida de 4 quilômetros e na caminhada, ou de 6 quilômetros, quando na caminhada de 4. Mais informações sobre a programação e o trajeto podem ser obtidas no Instagram, no perfil @vamosprocorreoficial. Os participantes que estiverem inscritos no grupo de avisos no WhatsApp concorrem a brindes. O link de acesso está disponível na bio do perfil. O Museu de Ciências Univates estará aberto para visitação durante o evento.
4: 11 minutos para o meio-dia, notícias de travesseiro.
3: O Centro de Referência de Assistência Social, CRAS, informa que os idosos que ainda não realizaram a retirada do convite para o 31º Encontro Municipal de Idosos devem procurar o CRAS o quanto antes. A tradicional festa será realizada no dia 17 de outubro, sábado, no Clube Esportivo Travesseirense. O prazo para a retirada é até esta sexta-feira. A organização reforça a importância de que os participantes façam a retirada do convite antecipadamente, garantindo sua participação no evento. Não deixe para a última hora. Procure o CRAS e retire o seu convite.
4: A Secretaria Municipal da Saúde informa que os homens já podem realizar a sua inscrição junto à Secretaria para participar das ações do Novembro Azul e realizar os exames de prevenção. Não deixe para depois. O acompanhamento regular e a realização dos exames são importantes para cuidar da saúde e identificar possíveis problemas de forma precoce. Procure a Secretaria da Saúde e faça a sua inscrição.
3: Faltando 9 minutos para o meio-dia, notícias de Coqueiro Baixo.
4: Programação do CRAS para esta semana. Hoje, dia 13 de outubro, o passeio dos grupos de PCDs e PAIF foi cancelado por motivo de mau tempo. Amanhã, dia 14, tem serviço de convivência e fortalecimento de vínculos para adolescentes com danças tradicionalistas, chula, artesanato e atividades diversificadas. E também, dia 14, tem encontro com as crianças de 0 até 6 anos, às 18h30. No dia 15, grupo Elos Dançantes em Doutor Ricardo, na parte da tarde. Dia 16 de outubro, almoço da terceira idade em Três Reis, com início às 9h30. Começa com artesanato e ao meio-dia, almoço. E no dia 17 de outubro, baile da terceira idade em Santo Agostinho, saída do transporte ao meio-dia e 30 minutos. Garanta sua vaga.
3: Faltando 8 minutos para o meio-dia, o Atualidades traz agora as notícias de Nova Brécia.
4: Uma noite especial para celebrar a força, a inspiração e o cuidado com as mulheres. A Administração Municipal de Nova Brécia convida todas as mulheres para uma noite especial com a jornalista Cristina Ranzolin, que trará uma mensagem de comunicação, vida e inspiração para as mulheres. É sexta-feira, 23 de outubro, às 18h30, no Ginásio Poliesportivo Adelson Meza Casa. Será um momento de reflexão, inspiração e valorização. Cuidar de você é um ato de amor.
3: A RGE informa que realizará um desligamento programado de energia elétrica no dia 26 de outubro, segunda-feira, das 10h30 às 17h10, na zona rural, Linha Olinda, número 855. A interrupção tem como objetivo a realização de serviços programados na rede elétrica. Ressaltamos que o desligamento somente será realizado caso as condições climáticas sejam favoráveis. Orientamos os moradores a se organizarem com antecedência, tomando as medidas necessárias para minimizar os transtornos durante o período informado.
4: E a sétima rodada do Campeonato Municipal de Bochas foi marcada por grandes disputas e resultados importantes na classificação. O Tiradentes venceu o Morro Seco por 3-0, o Tigrinho Alto superou o CTG Paixão Cortes por 2-1 e o Olinda venceu o Pinheiros por 3-0. A Estefânia folgou na rodada. Na classificação geral, o Morro Seco segue na liderança com 13 vitórias e 177 pontos, seguido pela Estefânia com 12 vitórias e pelo Olinda com 11 vitórias. A competição continua nesta sexta-feira, dia 16 de outubro, com os confrontos entre Olinda e Morro Seco, CTG Paixão Cortes e Pinheiros e Estefânia e Tigrinho Alto. O Tiradentes folga nesta rodada, que promete movimentar novamente as canchas e fortalecer o espírito esportivo e de integração entre as equipes do município.
3: Faltando 6 minutos para o meio-dia, a Atualidades traz as notícias da segurança pública e do trânsito. Uma abordagem da Polícia Rodoviária Federal resultou na apreensão de R$ 11.400 em cédulas falsas na tarde de domingo na BR-386, em Itabaí. Inicialmente, a informação era de que o montante apreendido correspondia a cerca de R$ 20.000. No entanto, conforme a Polícia Rodoviária Federal, o valor confirmado em notas falsas foi de quase R$ 11.500 em cédulas de 20, 50 e 100 reais. Também foram encontrados valores em dinheiro aparentemente autêntico. A ocorrência teve início após funcionários de um posto de combustíveis às margens da BR-386 em Tiúgo denunciarem que ocupantes de um Chevrolet Vectra com placas de Sapiranga haviam utilizado uma nota falsa de R$ 100 para pagar o abastecimento do veículo.
4: 5 minutos faltando para o meio-dia. Este é o Atualidades, manhã de terça-feira, 13 de outubro. Vamos agora à agenda de festas.
3: A comunidade de Linha Caçador Nova Brécia convida para a festa em honra à Nossa Senhora da Saúde, próximo domingo, dia 18 de outubro, às 10h30, missa com a bênção da saúde. Ao meio-dia, almoço com carnes de ovelha, res, porco, frango, salsichão, pão, cuca, saladas diversas de sobremesa. À tarde, baile com a animação da banda Contagem Regressiva. Não perca, é domingo, 18 de outubro, festa em Linha Caçador, Nova Brécia.
4: A comunidade de Linha Tigrinho Alto, Nova Brécia, convida para a festa em honra à Nossa Senhora da Saúde e das Graças, dia 29 de novembro. Às 10h30, tem missa no Capitel. Ao meio-dia, almoço com o tradicional galinha recheada, carne de res, porco, salsichão, maionese, saladas diversas e sobremesa de cortesia. Fichas antecipadas adulto a R$ 55,00 e na hora R$ 60,00. Para crianças antecipadas a R$ 25,00 e na hora R$ 30,00. Pontos de venda, Padaria Paludo e Espaço Pet Mais. Marque na agenda dia 29 de novembro, festa em Tigrinho Alto, Nova Brécia.
3: Agora, faltando 3 minutos para o meio-dia, a atualidade traz a previsão do tempo com oferecimento de AgroShop Carbone. 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
4: Hoje o tempo segue instável na região. A nebulosidade predomina na maior parte do dia e ainda podem ocorrer pancadas de chuva e temporais isolados pelo vale. Curtos intervalos de melhoria também podem ser esperados. À tarde será agradável. A máxima prevista para hoje pode chegar aos 23 graus.
3: Amanhã, quarta-feira, o tempo permanece instável no vale. A nebulosidade predomina em boa parte do dia e podem ocorrer pancadas de chuva em diferentes momentos e há risco de temporais isolados. As temperaturas apresentam pouca variação e permanecem amenas durante boa parte do dia. A mínima prevista é de 15 e máxima de 22 graus. Em Nova Brécia, o tempo apresenta-se instável, com nebulosidade variável, a temperatura de 17 graus e umidade relativa do ar em 91%.
4: O Atualidades fica por aqui.
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4: Próxima edição amanhã, às 11h30.
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4: Mais informações durante a nossa programação.
3: 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Boa tarde.
4: Boa tarde.

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2: Oi, gente, muito boa tarde. Começando o Vale a Pena Ouvir de Novo aqui pela Brecha Mais, meio-dia 14 agora, temperatura 18 graus. Uma tarde pra você na audiência da 93.1. Diego Martini por aqui. Eu te faço companhia, né? Nessa tarde, no oferecimento de Padaria Paludo, tá rolando a promoção Aniversariantes do mês de outubro. 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E boa sorte, vai que cola, né? Vai que cola! A gente segue por aqui até uma da tarde, matando a saudade, relembrando os sucessos do passado. Começando por aqui, eu sou o Jorge Michel.

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3: Seguindo em frente com Elvis Presley. Agora é meio-dia e 22, 18 graus a temperatura.

0: Faça Mais, faltando 26 para uma.
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1: Vamos lá, seguindo em frente, no oferecimento Padaria Paludo, bateu aquela fome, lanche da manhã, da tarde, um biscoitinho pra levar pra casa também, né? 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
2: Seguindo em frente por aqui, Vale a Pena Ouvir de Novo. 7 para 1, a saideira chegando.

Fechando por aqui, a nossa programação Vale a Pena Ouvir de Novo, dessa tarde da terça-feira, tem mais meio-dia e 93.1, coração já já tem misturadão.

0: 3, boa tarde.
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1: Oi, gente, vamos lá, Misturadão na área aqui pela Brescia Mais, no oferecimento Supermercado Tallini, Rede Gaúcha de Supermercado. 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Agora, 1:07, temperatura de 18 graus neste momento, tempo fechado aqui em Nova Brescia. Misturadão começa ao som de João Neto e Frederico. Uma ótima tarde, boa terça!

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8: 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Chegando Barbarella, 1:18.

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1: Seguindo por aqui, faltando 15 para as duas. E Carlos Magrão chegando. 18 graus, tempo fechado por aqui em Nova Brécia. Esse é o Misturadão, a sua tarde da terça-feira.

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8: 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Você segue por aqui com muita música boa na sua tarde. Na 93.1, a partir das 3, tem Conexão Pop. Às 5 tem o Bailão.

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1: 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Resolve aí, vai.

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1: Olá, muito boa tarde. Começando o Bailão da Mais aqui na Brecha Mais FM, a partir de agora, então, para você. 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Ótima tarde aí pra você, né, que tá ligado por aqui, tá curtindo aí a programação da Brecha Mais FM. E a temperatura agora é de 17 graus. O tempo tá encoberto aqui na região do Vale do Taquari, né? Vamos começar o Bailão da Mais aqui, trazendo muita música legal. E pra começar, tem o Rainha Musical. Agora 5:08.

Bailão da Mais pra você. André e Adriano, antes teve também, né, Rainha Musical na programação aqui da Brescia Mais FM. Muito melhor com você. 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
1: Muito bem, Bailão da Mais pra você aqui na Brecha Mais FM. Muito melhor com você, seguindo por aqui, né? Muita música legal, a sua participação também, bastante importante pra gente aqui, viu? Então, tá esperando o quê? Participe você também, né? Tá bom, 3757-1259, WhatsApp 982-19-2727. 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
1: Olha aí, chegando na programação, Wilson Paim. 5:19 agora.

0: Semana Estilo Brasileiro na Brécia Mais FM. Teve também, né, Wilson Paim e quem mais? Wilson e Soraya também, né, aqui na programação da Brécia Mais. Então, nessa, seguindo por aqui. 29 para 6.
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0: Ok, então, né, com as informações aí do esporte. Aqui na programação da Brécia Mais FM. O Inter recupera Sanabria para enfrentar aí, né, o Mirassol. Atacante paraguaio volta aos treinos após lesão na panturrilha e pode ser alternativa para Eduardo Batista, que tem Alan Patrick como dúvida para a próxima sexta-feira. Vai ter aí mais um jogão de bola, né? Após treinamentos no Parque Gigante, no Centro de Treinamentos Parque Gigante,

0: enfrentar o Cruzeiro pela 31ª rodada do Brasileirão. Para esse duelo, Renato Portaluppi terá um desfalque importante e também um retorno. Na defesa, suspenso pelo terceiro cartão amarelo, Wallace está fora. O defensor, aliás, passou por cirurgia na última segunda-feira, após atuar aí com o nariz fraturado, né, no Grenal 455. Ontem aí ele passou por cirurgia, né? Para o seu lugar, Gustavo Martins deve ser titular, formando dupla de zaga com o Kahneman. E por outro lado, o Dodge está de volta.
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1: 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Alô, galera de Rio Vado aí para o mundo, né? 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Vamos seguindo por aqui na programação Brescia Mais. Muito melhor com você. Ah, lembrando que quinta-feira nós vamos ter aí, né, o programa do CRAS. E os convidados aí, o Lécio Faio e o Osmar da Silva, lá de Coqueiro Baixo, estarão aqui na rádio quinta-feira.
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1: Olha aí, uma das melhores duplas do Brasil, aqui na Brescia Mais. Vai lá, segura, pião. Chegando por aqui, César e Paulinho, tchê.

o Reino Encantado na programação aqui da Brécia Mais FM. Muito melhor com você, com o Daniel. Antes teve César e Paulinho. Agora a gente segue por aqui com o Vanderlei, Tony Marques, de volta ao Reino Encantado.

0: Tá aí na programação Brece a Mais, né? Fechando então mais um bloco de música.
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2: Muito bem, então, né? O Bailando a Mais já é de volta aqui na programação Brece a Mais. Tempo bastante encoberto. Sujeito até, inclusive, a pancadas de chuvas, né? Daqui a pouco tem a previsão do tempo completa aqui na 93.1 Brece a Mais. É o nevoeiro no ar já aí, hein? 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AgroShop Carbone. 5 para 6, trazendo aqui Teodoro Sampaio.

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2: Boa tarde, querido povo de Deus. Terça-feira, sempre lembrando dos nossos queridos irmãos enfermos que precisam tanto de nossas orações. Basta a gente ter uma gripe, a gente vê o quanto somos vulneráveis. Rezemos a Deus pelos enfermos, pelos cuidadores, pelos enfermeiros, enfermeiras, médicos. Rezemos uns pelos outros em nome do Pai, do Filho e do Espírito Santo. Amém. Senhor Jesus, neste momento de oração, prece e súplica, venho agradecer por tantas graças recebidas no dia de hoje e de modo geral na minha vida. Graças recebidas. Graças de que não sou digno. Graças que não mereço. Pois não são frutos de meus méritos, porque não os tenho. Mas, Jesus, são frutos da tua infinita bondade. Louvado sejas por todas as bênçãos derramadas. Senhor, no final deste dia, de coração contrito e alma fervorosa, eu agradeço tudo que sou e tudo que tenho. Obrigado, Jesus, porque tudo de bom que tem acontecido comigo. Obrigado por cada conquista. Obrigado, Jesus, por ser uma presença que me fortalece mesmo nas dificuldades. Mas, Senhor, quero colocar diante dos teus olhos de bom pastor, mestre, a minha vida. Eu quero apresentar as minhas dificuldades, minhas angústias, meus sofrimentos e me unir a todas as pessoas que sofrem, às vezes mais do que eu, e confiam nas minhas orações. Jesus, tu acolheste a multidão e, movido de compaixão, atendestes a cada um, libertando-os, curando-os. Por isso, acolha a minha prece. Escute o meu clamor. Nossa Senhora, que bem sabeis como apresentar ao teu filho as minhas súplicas, o faça, Mãe, em meu favor. Apresente a minha prece. Ave Maria, cheia de graça, o Senhor é convosco. Bendita sois vós entre as mulheres e bendito é o fruto do vosso ventre, Jesus. Santa Maria, Mãe de Deus, rogai por nós, pecadores, agora e na hora de nossa morte. Amém.
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0: Já de volta aqui na programação. Brescia Mais FM, o bailão da Mais até às 7. 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
0: Agora 6:09. Aí o JM na Brescia Mais.
8: O JM.
0: E aí?
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0: Também já.

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4: Muito bem, seguindo aqui, agora vamos então, né, trazer a previsão do tempo. 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Bom, a meteorologia prevê então aí para hoje, né, que o tempo fica encoberto, nublado, pode ocorrer até alguma pancada ou outra de chuva aí durante a noite. Temperatura agora está em 16 graus e para amanhã, quarta-feira, o tempo permanece instável no vale. A nebulosidade predomina em boa parte do dia, pode ocorrer aí pancadas de chuva em diferentes momentos. Há risco até de temporais. Não se descarta também o aparecimento do sol. Para amanhã, 10 milímetros de chuva aqui no vale. Na quinta-feira, pouca coisa muda, serão mais 10 milímetros. Na sexta-feira, o caldo engrossa um pouco mais, 28 milímetros de chuva na sexta-feira, aqui na região dos vales.
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2: Isso aí, moçada. Bailando a Mais pra você na Brescia. 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Aí, Pedro Hortaça chegando no bailão.

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1: Suspeito confessa homicídio em Estrela, mas não é preso por alegar legítima defesa. E ainda, Papa Leão 14 é diagnosticado com câncer de pulmão após cirurgia. E mais de 20 túmulos foram vandalizados no cemitério municipal de Novo Paraíso, no município de Estrela. Pois a Polícia Civil identificou e ouviu o suspeito de envolvimento na morte de Carlos César Martins da Silva.

0: Tinha, né, reagido para se defender utilizando uma faca. E o caso, segundo a polícia, dá conta de que pastor foi encontrado morto nos fundos do estabelecimento comercial. Conforme relatos aí de vizinhos, né, gritos de socorro teriam sido ouvidos por volta das 3 horas. O corpo passou aí por exame de necropsia. A investigação segue ainda, conforme as informações aí da polícia. Também, mais de 20 túmulos foram vandalizados no cemitério municipal de Novo Paraíso, em Estrela, no interior do município. A ocorrência, que teria acontecido aí durante o último sábado, envolveu a retirada de tarjas de identificação com os nomes das pessoas sepultadas no local. O caso foi comunicado pela Secretaria de Desenvolvimento Social e Cidadania do município, responsável pela administração do espaço, que manifesta repúdio. Apesar aí da gravidade do episódio, a Secretaria busca tranquilizar os familiares quanto à possibilidade de recuperação das identificações retiradas. E o Papa Leão XIV foi diagnosticado com edenocarcinoma pulmonar, um tipo de câncer de pulmão, após exames aí do tecido retirado durante uma cirurgia realizada nesta terça-feira. O procedimento durou aproximadamente 90 minutos e teve como objetivo remover o tumor localizado na parte inferior do pulmão direito. Conforme o boletim médico, a cirurgia foi concluída sem complicações e o pontífice acordou normalmente da anestesia geral, retornando ao quarto do hospital para recuperação. O edenocarcinoma, ou adenocarcinoma, né, pulmonar, é um dos tipos mais comuns de câncer de pulmão e se desenvolve em células glandulares. Até o momento, não foram informados o estágio da doença nem os próximos passos do tratamento. 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

0: Está de volta aqui na programação da Brescia Mais FM, muito melhor com você. Bom, seguindo, né? 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
0: Banda Corpo e Alma no Bailão da Mais.

Muito bem, tá aí na programação da Brécia mais o Abel e o Caim, né? A música com o Canário Cantador. Deixa eu trazer agora aqui então, na sequência, os números da Loteria da Sorte, extração desta terça-feira, né? Para você que está acompanhando aqui então a nossa programação, tá? Confira comigo aí, hoje é terça-feira, 13 de outubro de 2026. Vamos lá então, papel e caneta na mão, Brécia mais FM no coração, para conferir aqui os números da loteria de hoje. Conferindo então, vamos lá, quinto prêmio da Loteria da Sorte. Quinto prêmio, 1.643. 1.643. Quarto prêmio, 1.917. 1.917, 1.917. O terceiro prêmio, 9.629. 9.629. 9.629. O segundo prêmio, 3.652. 3.6252. 3.652. E o primeiro prêmio, 2.832. 2.832. 2.832 é o primeiro prêmio da Loteria da Sorte. Aí na extração, então, né? É de hoje, para você conferir. Valeu, agora 5 minutos faltando para 7. Daqui a pouco tem a Voz do Brasil. A gente fala amanhã bem cedinho aqui na Brécia Mais. Fechar com Zico e Zeca.

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2: Em Brasília, 19 horas.
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4: Olá, boa noite.
2: Boa noite para você que nos acompanha em todo o país.
4: Terça-feira, 13 de outubro de 2026.
2: Vamos aos destaques do dia.
4: Direito do consumidor.
2: Medida provisória estabelece regras para identificar chamadas telefônicas e coibir fraudes e ligações indesejadas.
4: Decreto atualiza o funcionamento dos serviços de atendimento ao cliente. Luana Karen.
5: Em outra frente, está a obrigação de ter sempre uma pessoa para atender demandas no serviço telefônico ou no canal digital.
2: Segurança Pública.
4: Ação conjunta estabelece medidas para combater o uso irregular de telefones em unidades prisionais. Thaísa Vitória.
6: O decreto estabelece o bloqueio de terminais de comunicação móvel individualizados e também dos sinais de radiocomunicação no perímetro de segurança penitenciária cadastrado.
2: Comércio exterior.
4: Vendas para países do Mercosul e União Europeia registram crescimento.
2: Exportações acumulam mais de 284 bilhões de dólares entre janeiro e setembro. Graziele Bezerra.
7: Atualmente, o Brasil tem 700 parceiros que aprovam as práticas sanitárias internas e compram dos produtores brasileiros.
4: Hoje, na apresentação da Voz do Brasil, eu, Mariana Jungmann e Luciano Seixas.
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4: Foram publicadas hoje duas medidas que regulamentam a relação entre empresas e consumidores.
2: A primeira delas visa combater fraudes e ligações indesejadas com regras mais severas às operadoras.
4: A segunda medida é um decreto que aprimora os serviços de atendimento ao consumidor para produtos e serviços públicos.
5: Para combater fraudes telefônicas, a medida provisória publicada nesta terça-feira estabelece que as operadoras envolvidas em uma ligação têm a obrigação de assinar digitalmente as chamadas. Com isso, será possível saber, antes de atender ao telefone, se aquela chamada vem de um número certificado. Como detalha o secretário nacional de Direitos Digitais, Victor Fernandes.
8: Se aquele número de telefone não corresponder ao número de uma pessoa real, e a Anatel vai ter um cadastro dos números a partir dos blocos de numeração, se aquela chamada não for autenticada, o nosso celular não vai nem tocar. É uma espécie de direito do consumidor de não ser importunado. A gente começa a ter uma segurança maior de que aquela ligação é uma chamada legítima.
5: Além disso, a MP estabelece um limite percentual para chamadas curtas, que são aquelas com menos de 6 segundos de duração. Quem fizer ligações em massa poderá sofrer um bloqueio temporário de 15 dias. A Anatel regulamentará os detalhes em até 60

0: 60 dias. E as operadoras que descumprirem a medida poderão ser punidas. Em outra frente, um decreto estabelece regras para aprimorar o serviço de atendimento ao consumidor. Entre elas, está a obrigação de ter sempre uma pessoa para atender demandas no serviço telefônico ou no canal digital. Quem explica é o secretário nacional do consumidor, Ricardo Morichita.
1: A gente está cuidando daquilo que é o mínimo, daquilo que é o essencial, e permitir que o consumidor fale com uma outra pessoa, tenha as informações e possa encaminhar as suas demandas. 7 dias por semana, das 8 às 8.
0: O decreto também determina a continuidade do atendimento e estabelece prazos máximos de espera para falar com um atendente. Até 20 segundos para, no mínimo, 80% das demandas atendidas. O ministro da Justiça e Segurança Pública, Wellington César Lima e Silva, falou do esforço conjunto para pôr em prática as medidas de proteção ao consumidor.
2: Envolve diversos ministérios, muitas agências, para chegar num ponto de compreensão de todos os setores que demandam e que também não haja a inobservância das formalidades legais e do acolhimento das legítimas pretensões dos diversos setores da sociedade.
0: A Secretaria Nacional do Consumidor será responsável por fiscalizar e aplicar sanções às empresas que descumprirem as regras. Reportagem Luana Karen.
3: Combate à comunicação ilícita dentro dos presídios brasileiros.
4: Um decreto publicado hoje cria um programa nacional para bloqueio de celulares e de sinais de rádio nas unidades prisionais de todo o país.
3: Para que os bloqueios sejam realizados, os estados e o Distrito Federal precisam aderir de forma voluntária ao programa.
4: Com a adesão, poderão solicitar a aplicação da medida junto à Agência Nacional de Telecomunicações, a Anatel.
5: Foi publicado nesta terça-feira no Diário Oficial da União o decreto que cria o Programa Nacional de Neutralização de Comunicações Ilícitas em Estabelecimentos Penais. Na prática, a medida cria as condições para o bloqueio de celulares utilizados irregularmente em presídios e de sinais de radiocomunicação nos perímetros de segurança penitenciária. Para garantir que não haja comunicação ilícita de dentro dos presídios, o decreto estabelece o bloqueio de terminais de comunicação móvel individualizados, identificados pelo Código Internacional de Identificação de Equipamento Móvel, conhecido como IMEI, e também dos sinais de radiocomunicação no perímetro de segurança penitenciária cadastrado, por meio de bloqueadores de sinais de radiocomunicação. Para que esses bloqueios possam ser feitos, é preciso a adesão voluntária de estados e do Distrito Federal, que poderão solicitar a medida para a Agência Nacional de Telecomunicações, a Anatel. Os bloqueadores de sinal serão operados pelas autoridades estaduais e a Anatel será responsável por planejar, coordenar e fiscalizar o uso dos equipamentos. O mesmo decreto cria também o Cadastro Nacional de Perímetros de Segurança Penitenciária. Por meio dele serão fornecidas informações como as coordenadas georreferenciadas do perímetro de segurança, a descrição da unidade e de seu entorno. Assim, será possível preservar o sinal para núcleos habitacionais e equipamentos públicos próximos. Thaisa Vitória para a Voz do Brasil.
3: O agronegócio e a indústria brasileira firmam novos parceiros comerciais.
4: Os Emirados Árabes Unidos são o mais recente destino das exportações do país, com envio de pescados de captura e cultivo.
3: Além disso, o agronegócio brasileiro diversificou parcerias com a venda de frutas e grãos para a Ásia, África e América Latina.
4: Os Emirados Árabes são os mais novos parceiros comerciais do Brasil, que passou a exportar pescado de captura e de cultivo para o país do Oriente Médio. Kuwait, Nicarágua, Síria, Bangladesh, Costa Rica, Malásia e Nigéria são outros parceiros recentes da agroindústria brasileira e importam principalmente mamão, berinjela, maçã e milho em grãos. Atualmente, o Brasil tem 700 parceiros terceiros que aprovam as práticas sanitárias internas e compram dos produtores brasileiros. As exportações brasileiras tiveram alta de 10,4% neste ano, segundo o ministro do Desenvolvimento, Indústria, Comércio e Serviços, Márcio Elias. Em relação aos países membros do Acordo Mercosul-União Europeia, o aumento das exportações foi de 30%. Para o ministro, essa expansão de mercado se deve à articulação de diversos setores da economia brasileira e à busca por diversificação.
6: A atuação ou uma política de desenvolvimento para o agro, ela não envolve só a produção agropecuária, envolve muito mais do que isso. Por isso que a missão número um da nova indústria Brasil é justamente a agroindústria. E todas as cadeias, ou toda a cadeia produtiva que ela envolve, de máquinas, fertilizantes, tecnificação, serviços, tecnologia, eu falo, vai da semente à indústria espacial, vai da semente à previsão do tempo, à meteorologia, ao radar, ao sistema de irrigação, tudo isso envolve a agroindústria. E quando a gente fala...
4: No acumulado de janeiro a setembro de 2026, as vendas externas ultrapassaram 284 bilhões de dólares. Os setores que mais exportam são indústria de transformação, que vende matéria-prima para indústria, indústria extrativista e agropecuária. Reportagem Graziele Bezerra.
7: Encerrou neste domingo a Operação Nossa Senhora Aparecida 2026, que fiscalizou as rodovias federais de todo o país.
3: A Polícia Rodoviária Federal concentrou esforços na rodovia Presidente Dutra, que dá acesso à cidade de Aparecida, em São Paulo, e também na BR-316, que dá acesso a Belém, no Pará.
7: A ação da PRF buscou coibir acidentes no entorno desses municípios, por conta da grande movimentação de pessoas que caminharam pelas estradas em direção ao Santuário Nacional de Aparecida e Auxílio de Nazaré.
3: Foram registrados 926 acidentes com 68 mortes e mais de 900 feridos. De acordo com a porta-voz da PRF, Natália Guimarães, foram cerca de 45 mil testes de alcoolemia aplicados nas estradas durante o feriado.
8: Em todo o país, a PRF fiscalizou mais de 124 mil pessoas e veículos, o que gerou quase 44 mil testes de alcoolemia e 747 infrações envolvendo embriaguez. Nós também tivemos quase 4 mil ultrapassagens irregulares, o que geram justamente as colisões frontais, acidente que mais gera morte nas rodovias, e também 22 mil infrações por excesso de velocidade.
7: E uma correção, a operação Nossa Senhora Aparecida foi encerrada na segunda-feira, dia do feriado. A PRF apreendeu ainda mais de 2 toneladas de maconha e 34 quilos de cocaína. Ao todo, 356 pessoas foram detidas.
3: O Amazonas registrou 549 focos de incêndios florestais nos últimos 2 dias, mais da metade do total contabilizado em todo o mês de outubro do ano passado.
7: O Ministério da Integração e do Desenvolvimento Regional reconheceu situação de emergência em 36 municípios por conta dos episódios.
3: Uma força-tarefa entre a União, Governo Estadual e municípios atua no combate aos focos e na assistência às pessoas atingidas.
9: Os ministros do Meio Ambiente e Mudança do Clima, João Paulo Capobianco, e da Integração e do Desenvolvimento Regional, Valdez Góes, sobrevoaram áreas atingidas pelo fogo na região de Altazes, no Amazonas. A comitiva também acompanhou as operações no Centro Integrado de Comando e Controle em Manaus. O ministro do Meio Ambiente e Mudança do Clima, João Paulo Capobianco, anunciou o reforço das ações de combate ao fogo.
10: Nós estamos trabalhando em parceria com o governo do Amazonas e todos os estados da Amazônia, conforme hoje o comandante apresentou para nós, para ampliar a rede de ação do Corpo de Bombeiros.
9: Foram encontrados focos de incêndio em áreas de floresta preservada e de difícil acesso, o que indica a possibilidade de ação humana e intencional. O ministro da Integração e do Desenvolvimento Regional, Valdez Góes, destacou a mobilização conjunta dos governos federal, estadual e municipal. Ressaltou ainda que, além de combater os incêndios, é necessário garantir assistência às pessoas atingidas.
11: Uma coisa é enfrentar em todas as frentes e empregar toda a força que puder, governo federal junto com o estado e municípios, para apagar o fogo. A outra é assistir pessoas que já estão, de alguma forma, precisando de ajuda humanitária, de assistência médica, com resultado do incêndio.
9: Ao todo, o governo federal mobilizou 11 aeronaves e 250 brigadistas. 6 aeronaves já chegaram ao estado e outros 40 brigadistas estão a caminho. Desde o início da temporada, o Ibama extinguiu 236 incêndios no Amazonas e ainda atua no combate a outros 22 focos ativos. Reportagem Pablo Mundim.
7: E diante do aumento das queimadas no Amazonas, o Ministério da Saúde mobilizou a Força Nacional do SUS para reforçar os serviços de saúde na região.
3: A equipe técnica da pasta desembarcou no estado para mapear as principais demandas e garantir atendimento à população, incluindo as comunidades indígenas.
7: Uma das principais preocupações é com o aumento das doenças respiratórias causadas pela exposição à fumaça, principalmente em crianças e idosos.
3: Com o diagnóstico, o Ministério da Saúde vai planejar a disponibilidade de profissionais para atuar na região, além de insumos e transporte de pacientes que precisam de atendimento prioritário.
7: Pela primeira vez no país, produtos artesanais de higiene pessoal e cosméticos têm regras específicas para a produção e comercialização.
3: As novas diretrizes foram aprovadas pela Agência Nacional de Vigilância Sanitária, Anvisa, e publicadas no Diário Oficial da União.
7: Agora, esses produtos contam com normas específicas mais simples, que levam em consideração a realidade dos produtores artesanais.
12: Há cerca de um ano, Juliana Viola fez uma transição de carreira para se dedicar ao que realmente gosta: produzir sabonetes, shampoos, difusores de ar de forma artesanal. Ela conta que tem todo o cuidado ao comprar matéria-prima para garantir que seus produtos não provoquem danos à saúde de seus clientes.
13: Todos os óleos essenciais que eu utilizo, toda matéria-prima, elas têm a certificação. Então, e as ervas que eu compro são de ótima procedência, só compro em locais que me certificam da segurança.
12: Quem fabrica de forma artesanal produtos de higiene pessoal, como sabonetes em barra, óleos e manteigas corporais, shampoos sólidos, perfumes desodorantes naturais, sais de banhos e outros produtos similares, assim como Juliana, não vai mais precisar seguir as mesmas exigências aplicadas às grandes indústrias nacionais. É que a Agência Nacional de Vigilância Sanitária, Anvisa, resolveu simplificar a vida desses produtores artesanais. O diretor substituto da Agência Nacional de Vigilância Sanitária, Anvisa, Marcelo Moreira, explica o que muda para esses produtores.
14: Eles deverão controlar adequadamente as matérias-primas que são utilizadas na fabricação desses produtos, eles devem evitar contaminações, manter os produtos organizados e devem avaliar a qualidade do produto final, antes de colocá-lo à venda da população. Produtos, eles deverão informar o consumidor a composição do produto, a data da fabricação, o prazo de validade, o endereço de produção, contatos do produtor e a identificação clara de que esse produto trata-se de um produto artesanal.
12: As normas se aplicam a quem produz em pequena escala, de forma predominantemente manual, com domínio completo de todas as etapas, como, por exemplo, a escolha dos ingredientes até a embalagem, sem terceirizar nenhuma parte do processo. Sobre a comercialização, a norma prevê que o produtor poderá fazer vendas em loja própria, feiras de artesanato, redes sociais e sites de marketplace próprios. As regras entram em vigor 60 dias após a publicação. Reportagem Cleide Lopes.
3: A falta de conhecimento sobre direitos das pessoas com deficiência pode gerar situações de constrangimento.
7: É o caso daqueles que sofrem do transtorno do espectro autista e outras condições ocultas que não se manifestam por traços corporais, as chamadas deficiências não visíveis.
3: A legislação brasileira estabelece regras para o atendimento prioritário e obriga estabelecimentos a identificarem essas prioridades.
7: Saiba mais na reportagem de Luciano Colares de Holanda.
15: Pessoas com deficiência, autistas, idosos com mais de 60 anos, gestantes, lactantes, pessoas com crianças de colo, pessoas obesas, indivíduos com mobilidade reduzida e doadores de sangue têm prioridade no atendimento garantida por lei. mas muitos deles ainda passam por constrangimentos em serviços públicos e estabelecimentos comerciais. Camila Matricardi, de Brasília, tem um filho autista de 18 anos. Caio é nível de suporte 1 e, segundo a mãe, os dois enfrentam uma série de dificuldades no dia a dia.
16: Teve uma vez que eu estava no supermercado e a gente estava na fila, eu entrei na fila de atendimento prioritário. E as pessoas da fila começaram a me olhar. E nisso, uma mulher que estava já quase para pagar fez um comentário do rapaz do caixa. Realmente, o que é visível, as pessoas já automaticamente você vê que respeita. Tipo, ah, não, tudo bem. E o dele teve ali aquele julgamento por um tempo ali. Eu tava assim, que são esses olhares pra mim, sabe?
15: Diferente de deficiências com marcadores visíveis, o transtorno do espectro autista e outras condições ocultas não se manifestam por traços corporais. Por isso, a comprovação pode ser feita apresentando documentos oficiais, como a carteira de identificação da pessoa com transtorno do espectro autista. Como explica Edilson Barbosa, advogado e presidente do movimento Orgulho Autista Brasil.
17: Ela é uma carteirinha que tem que ser emitida no seu município para gratuitamente para pessoas autistas. Então a gente pede, se no seu município não está emitindo, cobre e faça sua CIPTEA, porque com ela aí você garante aí o seu direito de atendimento prioritário. Não basta só falar que é autista. Às vezes você tem que mostrar. E para mostrar, em vez de andar com laudo, aquele papel que o médico emite, você mostra sua carteirinha.
15: Estabelecimentos privados e órgãos públicos devem adequar placas e painéis de sinalização para incluir todos os grupos contemplados pela lei. Em caso de descumprimento da prioridade, a denúncia pode ser feita ao PROCON do município, do estado ou do Distrito Federal, se for em estabelecimentos comerciais. Já para descumprimentos em qualquer instituição, pública ou privada, é possível acionar o Disque Direitos Humanos, Disque 100. Reportagem Luciana Colares de Holanda.
18: Dicas do Enem.
19: Oi, meu nome é Antônia Barbosa e a minha dúvida é: o que eu devo fazer nos últimos 30 dias antes do Enem?
20: Tá faltando pouco, né? Dia 8 de novembro já é o primeiro dia das provas. O professor de História, Fábio dos Santos Reis, disse que nesse momento, na reta final, é hora de fazer revisão do conteúdo.
21: Agora o importante é fazer revisão de exercícios ou mesmo das antigas provas para que o candidato ele possa ter uma dimensão melhor daquilo que é cobrado no Enem. Chegou ali 4 semanas antes da prova, é exercício. Ou exercícios inspirados nas provas do Enem, ou diretamente a resolução de provas anteriores mesmo. Então, muitos dos alunos, inclusive, fazem Enem simulados, aqueles que às vezes têm um pouco mais de possibilidade, às vezes conseguem imprimir esses simulados para irem fazendo em casa. É aplicação prática, é realmente aquela ideia de aplicando os conhecimentos mesmo.
20: É isso aí. Se prepare e acompanhe as nossas dicas toda terça-feira aqui na Voz do Brasil e também na radiogov.ebc.com.br.
3: A educação digital e midiática foi instituída ano passado como elemento curricular obrigatório prevista na Base Nacional Comum Curricular.
7: A ideia é acompanhar a evolução tecnológica e promover o uso de dispositivos digitais nos espaços escolares, com incentivo a práticas éticas e igualitárias.
3: Para guiar essas diretrizes, o Ministério da Educação criou 2 estruturas para fortalecer ações na rede pública de ensino sobre conectividade, educação digital e midiática e inteligência artificial.
7: O Ministério da Educação instituiu 2 estruturas para fortalecer a implementação das políticas de educação digital e midiática, inovação e conectividade nas redes públicas de ensino. O Comitê Nacional de Educação Digital e Midiática, Inovação e Conectividade e a Rede Nacional de Articuladores.
0: A iniciativa busca aproximar o MEC das secretarias estaduais e municipais de educação e fortalecer a cooperação entre os diferentes níveis de governo. O Comitê Nacional de Educação Digital e Midiática, Inovação e Conectividade tem caráter consultivo. Entre as suas atribuições estão acompanhar e apoiar ações de conectividade, infraestrutura tecnológica, educação digital e midiática, além de inovação pedagógica. Já a Rede Nacional de Articuladores vai fortalecer e articular ações estratégicas de apoio à implementação curricular. Suas atribuições incluem a implementação de ações de monitoramento, formação continuada, produção de materiais orientativos e, principalmente, um espaço estruturado para trocas de experiências. A rede vai contar com articuladores nacionais, territoriais, estaduais e das capitais. Para mais informações, acesse o portal gov.br/mec. Locução Thalita Albuquerque. Reportagem Flávia Fernanda.
7: O Instituto Nacional de Estudos e Pesquisas Educacionais Anísio Teixeira, o INEP, liberou para consulta o cartão de confirmação para quem teve o pedido aprovado para a reaplicação da prova nacional docente.
3: O documento já está disponível no sistema PNT, dentro da página do participante. É pelo cartão que o candidato confere as informações mais importantes, como o local e o horário do exame.
7: A reaplicação da prova acontece no próximo domingo, dia 18 de outubro.
3: Para mais informações, acesse pnd.inep.gov.br, repetindo, pnd.inep.gov.br.
7: E essas foram as notícias do governo federal.
3: Uma realização da Secretaria de Comunicação Social da Presidência da República.
7: Com produção da empresa Brasil de Comunicação.
3: Fique agora com as notícias do Poder Judiciário e do Congresso Nacional. Boa noite.
7: Boa noite e até amanhã.
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22: Evento do Supremo Tribunal Federal promove debate sobre constitucionalidade digital.
23: Justiça do Trabalho em Alagoas condena empresa de telemarketing por restrições ao uso do banheiro e assédio moral.
22: Superior Tribunal de Justiça mantém indenização à comunidade indígena do Rio de Janeiro por reportagem que a associou ao tráfico de drogas.
23: Boa noite. Eu sou Marcela Luiz.
22: Eu sou Walter Lima.
23: O presidente do Supremo Tribunal Federal, ministro Edson Fachin, recebeu nesta terça-feira, em audiência solicitada pela Polícia Federal, o diretor-geral da instituição, Andrei Rodrigues. Entre os temas tratados estão as investigações relacionadas ao Banco Master, ameaças dirigidas a ministros do STF e o andamento dos inquéritos relacionados ao INSS e ao Banco Master.
22: O presidente do Supremo pediu celeridade da Polícia Federal para o fim do inquérito 4781, tendo a Polícia Federal adiantado que vai analisar as eventuais diligências pendentes.
23: Ocorreu na manhã de hoje, no Supremo Tribunal Federal, a quarta edição do programa Diálogos Institucionais.
22: O projeto debate os limites da constitucionalidade. Marcelo Della Libera.
24: O tema do encontro foi constitucionalismo digital e os impactos das novas tecnologias na vida das pessoas, como destacou o professor universitário e integrante do Centro de Estudos Constitucionais, o STF, Ingo Sarlet.
25: É que a Constituição passou a ser também um instrumento que deve estabelecer um marco sobre justamente essas questões que envolvem a transformação digital, os desafios que ela representa, inclusive em termos de risco e até mesmo violações sistemáticas de direitos, como acontece com a desinformação, especialmente no processo eleitoral.
24: O diretor do Centro de Estudos Constitucionais do Supremo, Fernando Facuri Scaff, destacou que o diálogo constitucional entre os poderes é importante para que todos falem a mesma língua.
26: A importância desses encontros envolve uma participação do Congresso Nacional nas duas casas e também do sistema de justiça, porque muitas questões destas estão pendentes de regulação, por um lado, que são fatos extremamente novos, tudo que se refere ao mundo digital, à regulação dessas matérias, e por outro lado, uma parte delas já está judicializado.
23: Superior Tribunal de Justiça mantém condenação da editora Globo a indenizar por danos morais a comunidade Guarani de Bracuí, em Angra dos Reis, no Rio de Janeiro.
2: Em reportagem, os indígenas foram associados ao tráfico de drogas. Fátima Uchoa.
4: Na reportagem da editora Globo, também foi afirmado que a comunidade receberia cachaça em troca de maconha. A indenização foi fixada em R$50 mil pela Justiça Federal Fluminense. No STJ, ao manter essa indenização e reconhecer que o Ministério Público é parte legítima para a propor ação em favor da comunidade indígena Guarani de Bracuí por danos causados pela publicação jornalística, o relator ministro Ricardo Vilas Boas Cueva apontou que a liberdade de expressão e de imprensa devem ser conciliadas com o direito de proteção à honra e à dignidade, o que não ocorreu nesse caso.
23: Justiça do Trabalho em Alagoas condena a empresa de telemarketing por restrições ao uso do banheiro e assédio moral.
2: Trabalhadora vai receber R$15 mil de indenização. Simone Moura.
5: A justiça entendeu que a política de pausas da Alma Viva Experience S.A. em Maceió prejudicava especialmente as mulheres por desconsiderar necessidades como a do período menstrual, da gestação e do pós-parto. Depoimentos mostraram que as pausas eram limitadas a 5 minutos e podiam prejudicar as metas dos funcionários. A nona vara do trabalho também reconheceu assédio moral e rescisão indireta do contrato. Cabe recurso.
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23: Uma boa noite.
2: E até amanhã.
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0: sou Paula Groba.
1: Eu sou Humberto Pinheiro.
0: E estes são os destaques de hoje do Jornal do Senado, que começa agora.
1: PEC da Segurança Pública pode ter votação concluída em comissão na quarta-feira.
0: Projeto prevê aquecedores solares obrigatórios em habitações do programa Minha Casa Minha Vida.
1: Comissão pode votar alívio na contribuição previdenciária dos militares.
0: Boa noite.
1: Boa noite.
0: Mais recursos, maior integração entre as forças policiais e regras mais rigorosas para combater facções criminosas, milícias e outras organizações. Esses são alguns dos principais pontos da PEC da Segurança Pública, que pode ter votação concluída pela Comissão de Constituição e Justiça na próxima quarta-feira.
1: A proposta busca reforçar o combate ao crime no país. O texto base foi aprovado pela Comissão de Constituição e Justiça do Senado, com mudanças propostas pelo relator, senador Rogério Carvalho, do PT de Sergipe. Repórter Bruno Lourenço.
2: A proposta de emenda à Constituição, já aprovada na Comissão de Constituição e Justiça, institucionaliza o Sistema Único de Segurança Pública e confere à União a competência para estabelecer diretrizes gerais para o setor. A PEC expande ainda atribuições da Polícia Rodoviária Federal ao permitir o policiamento ostensivo de ferrovias e hidrovias federais. Prevê um regime especial mais rigoroso para chefes de organizações criminosas e admite a criação de polícias municipais de natureza civil. A CCJ vota nesta quarta-feira algumas sugestões de alterações no texto base. O senador Carlos Portinho, do PL do Rio de Janeiro, por exemplo, quer incluir as Forças Armadas entre as beneficiárias dos recursos destinados à segurança quando militares atuarem em atividades de proteção e defesa civil, contra delitos transfronteiriços e na garantia da lei e da ordem.
3: A ausência de previsão expressa quanto à destinação de recursos do Fundo Nacional de Segurança Pública para essas operações gera insegurança jurídica e limita a capacidade de resposta do Estado frente às ameaças do alcance nacional. Aqui falamos de soberania.
2: O relator, senador Rogério Carvalho, do PT de Sergipe, no entanto, recomenda a rejeição da emenda.
4: As Forças Armadas têm o seu próprio regramento de financiamento, que é um outro debate que precisa ser feito num outro lugar. E se ele for convocado, deverá ter reforço orçamentário naquilo que é o lugar do financiamento da segurança pública.
2: A PEC assegura para o desenho das ações de segurança pública receitas vinculadas ao Fundo Nacional de Segurança Pública e ao Fundo Penitenciário Nacional, vedados os contingenciamentos.
0: E militares aposentados que recebem até o teto do regime geral podem ficar isentos da contribuição previdenciária.
1: É o que determina um projeto de lei que está pronto para ser votado na Comissão de Assuntos Econômicos. Raíssa Abreu conta mais.
5: Está pronto para

0: Notícia. O senador Efraim Filho é favorável ao projeto. Ele destacou que a mudança vai corrigir uma distorção histórica que vem corroendo as remunerações dos militares inativos. O senador explicou que os militares são a única categoria do serviço público que paga contribuição previdenciária sobre o total dos vencimentos, o que prejudica quem ganha menos. Depois de passar pela Comissão de Assuntos Econômicos, a proposta vai ser analisada pela Comissão de Assuntos Sociais.
1: Empresas poderão ajudar os funcionários a comprar medicamentos em troca de descontos no imposto de renda.
2: O projeto que cria o Programa de Medicamentos do Trabalhador está pronto para votação na Comissão de Assuntos Econômicos. Repórter Marcela Cunha.
3: O projeto permite que empresas ajudem a pagar os medicamentos de seus funcionários e dependentes. A proposta do senador Everton, do PDT do Maranhão, cria o Programa de Medicamentos do Trabalhador, que funcionaria de forma semelhante ao Vale Alimentação. As empresas que aderirem ao programa poderão dividir com os empregados os custos dos remédios e receber incentivos fiscais. O Everton afirma que a iniciativa poderá aliviar o orçamento das famílias.
4: A empresa que aderir ao programa tem desconto no imposto de renda. Isso vai ajudar muito as pessoas que precisam comprar medicamentos que não estão na farmácia popular.
3: O relator na Comissão de Assuntos Econômicos, senador Nelsinho Trade, do PSD de Mato Grosso do Sul, apresentou parecer favorável ao projeto, mas sugeriu mudanças. Entre elas, um limite de R$ 90,00 mensais por funcionário para o cálculo do incentivo fiscal concedido às empresas. Se aprovado na Comissão de Assuntos Econômicos, o projeto seguirá para a Comissão de Assuntos Sociais, onde poderá receber a decisão final do Senado.
1: O Senado também pode votar uma proposta que estimula o uso de aquecedores solares de água em residências. O texto está sob análise da Comissão de Meio Ambiente.
2: Uma das ideias é tornar o equipamento obrigatório em obras do programa Minha Casa Minha Vida. Repórter César Mendes.
5: O projeto cria o Programa Nacional de Incentivo ao Uso de Aquecedores Solares de Água, Pronasol, prevendo que o governo federal defina localidades em que será obrigatória a instalação desses equipamentos pelo programa Minha Casa Minha Vida. O saque do FGTS, uma única vez, para compra de aquecedores solares destinados à residência própria, também está previsto. O autor, senador astronauta Marcos Pontes, do PL de São Paulo, disse que a adoção das medidas propostas vai contribuir para a economia de energia elétrica e para a redução dos impactos ambientais.
6: Num país como o nosso, localizado com bastante insolação, sem dúvida nenhuma, isso aí vai ser um ganho grande também para a construção civil na utilização desses sistemas.
5: Após a análise da Comissão de Meio Ambiente, o projeto seguirá para a Comissão de Infraestrutura.
1: A senadora Damaris Alves, do Republicanos do Distrito Federal, defendeu a investigação de condutas de ministros do Supremo Tribunal Federal pelo Senado. Ela rejeitou a possibilidade de acordos para evitar tensões entre as instituições e citou suspeitas de corrupção, decisões judiciais e medidas de censura.
2: Para Damaris, as condutas dos ministros devem ser apuradas na próxima legislatura.
7: Não serei fiadora de impunidade e vou trabalhar incansavelmente para que a lei valha para todos. Ninguém vem com essa história de diálogo pela governabilidade, de diálogo para não ter tensão entre esta casa e a outra. E o recado é claro, não tem acordo.
1: Já o senador veneziano Vital do Rego, do MDB da Paraíba, destacou as manifestações populares ocorridas em diversos estados do país nos últimos dias. Estudantes e movimentos sociais participaram da mobilização em defesa de pautas como educação e garantia de direitos sociais.
2: Durante os atos, os participantes também pediram o fim da chamada escala 6x1, a proposta que reduz a jornada de trabalho para 40 horas semanais, sem redução salarial, está em discussão no plenário do Senado Federal e pode ser votada em primeiro turno ainda nesta semana. Veneziano Vital do Rego defendeu que a população continue mobilizada.
8: Quero enaltecer a presença às ruas dos milhões de brasileiros que ganharam a Avenida Paulista, que ganharam Copacabana, que estiveram em Pernambuco, em João Pessoa, no Rio Grande do Sul, em Campina Grande, em Santa Catarina, em todas as partes.
1: E senadores concluíram nesta terça-feira a quarta sessão de debates sobre a PEC que acaba com

0: escala 6x1. A proposta reduz a jornada para 40 horas semanais, com duas folgas e sem redução salarial. Defensor da mudança, o senador Paulo Paim, do PT do Rio Grande do Sul, afirmou que a medida é uma questão de direitos humanos, por garantir mais tempo para o descanso e o convívio familiar.
1: A última sessão de debates está prevista para esta quarta-feira. Em seguida, o plenário poderá votar a PEC em primeiro turno. A liderança do governo já recolhe assinaturas para pedir agilidade na votação em segundo turno. Paim defendeu a aprovação unânime da proposta, que classificou como a conquista de dignidade para os trabalhadores.
2: Asseguramos que o direito ao tempo não seja uma pauta meramente econômica. É uma causa civilizada. É uma causa de direitos humanos.
1: Com edição de Paulo Groba e trabalhos técnicos de Eliseu Caires, o Jornal do Senado fica por aqui. Acompanhe agora as notícias da Câmara dos Deputados. Boa noite.
0: Boa noite e até amanhã.
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4: Parlamentares analisam medidas de apoio às pessoas com deficiência.
5: Um dos projetos implanta delegacias para atendimento especializado.
6: Outra proposta cria qualificação de pessoas com deficiência na cultura.
7: Boa noite. A Câmara aprovou medidas de apoio para a qualificação profissional de pessoas com deficiência no setor cultural. A repórter Paula Bittar acompanhou a votação.
8: A Comissão de Constituição e Justiça da Câmara aprovou um projeto que prevê recursos para a formação e qualificação profissional de pessoas com deficiência no setor cultural. A proposta inclui dispositivo na lei que criou a Política Nacional Aldir Blanc de Fomento à Cultura, para prever que entre as ações e projetos culturais que recebem apoio e fomento da União, estados e municípios, estejam ações e iniciativas culturais que promovam a formação e a qualificação das pessoas com deficiência para atuação no mercado cultural. O relator, deputado defensor Estélio Denner, do União de Roraima, recomendou a aprovação por entender que o projeto se harmoniza com os inúmeros dispositivos constitucionais que concedem especial proteção às pessoas com deficiência. O projeto, que prevê recursos para a formação e qualificação profissional de pessoas com deficiência no setor cultural, segue agora para a análise do Senado. Da Rádio Câmara de Brasília, Paula Bittar.
3: Direitos Humanos.
9: Jandira Fegali, do PCdoB do Rio de Janeiro, defende a política de direitos sociais do país. Ela faz um alerta sobre os riscos para o bem-estar da população que podem ser causados por mudanças constitucionais sem fundamento na realidade.
7: Jandira Fegali considera que a proteção das conquistas sociais dos brasileiros deve estar no centro do debate nacional. A parlamentar cita o SUS e a educação pública entre as políticas que precisam ser fortalecidas, independentemente de quem estiver no poder.
3: Segurança Pública.
9: Avança na Câmara a proposta que cria as delegacias especializadas no atendimento às pessoas com deficiência. A repórter Silvia Munhato explica.
10: A Comissão de Defesa dos Direitos das Pessoas com Deficiência da Câmara dos Deputados aprovou o projeto que cria nos estados e no Distrito Federal as delegacias especializadas no atendimento às pessoas com deficiência. Pela proposta, o Poder Executivo deverá regulamentar a instalação gradual das delegacias, de acordo com a demanda de cada região. Por recomendação da relatora na comissão, a deputada doutora Alessandra Haber, do Podemos do Pará, foi aprovada a versão da Comissão de Segurança Pública para o projeto do deputado Juninho do Pneu, do PSDB do Rio de Janeiro. A principal mudança em relação ao texto original foi a previsão de financiamento pelo Fundo Nacional de Segurança Pública. Segundo a relatora, essa alteração dá à proposta maior viabilidade administrativa e financeira. De acordo com o texto aprovado, as delegacias deverão contar com equipes multiprofissionais formadas por delegados, investigadores, escrivães, psicólogos, assistentes sociais, intérpretes da língua brasileira de sinais e profissionais de apoio. A proposta que cria as delegacias especializadas no atendimento às pessoas com deficiência será analisada agora pela Comissão de Constituição e Justiça. Da Rádio Câmara de Brasília, Silvia Munhato.
3: Ciência e tecnologia.
7: Uma comissão da Câmara aprovou regras para reforçar investigações de crimes cometidos pela internet. Saiba mais com a repórter Maria Neves.
11: A Comissão de Segurança Pública da Câmara aprovou o projeto do deputado Domingos Neto, do PSD do Ceará, que institui medidas voltadas a inibir crimes na internet e aumentar a pena para quem comete esse tipo de delito. Além de criar um tipo penal para organização criminosa digital, a proposta determina que a justiça suspenda ou bloqueie perfis e contas usados para praticar crimes de forma continuada. Atualmente, a lei prevê a retirada de conteúdos específicos por meio de ordem judicial, mas não trata do bloqueio de contas, perfis ou canais na rede de computadores. A medida define organização criminosa digital como grupo de 3 ou mais pessoas que use a tecnologia para cometer crimes com pena máxima superior a 4 anos ou que atue em mais de um país. Pelo texto aprovado, apresentado pelo relator, deputado Capitão Alberto Neto, do PL do Amazonas, a pena para quem integrar, organizar, chefiar ou financiar organização criminosa digital será de 4 a 8 anos de reclusão, além da punição correspondente ao crime praticado. As penas serão aumentadas de 1/3 a 2/3 quando os criminosos utilizarem ferramentas avançadas para dificultar a identificação dos autores. O mesmo acréscimo é previsto para ataques a instituições financeiras, serviços públicos essenciais ou infraestrutura crítica, como os sistemas utilizados pelo mercado financeiro. Ainda de acordo com a proposta, empresas de tecnologia, provedores de internet e instituições financeiras serão obrigadas a colaborar com as autoridades na identificação de suspeitos de cometer crimes virtuais. Outro ponto permite ao Banco Central determinar o bloqueio temporário de contas, valores ou transações financeiras sempre que houver indícios de lavagem de dinheiro, fraudes financeiras ou outros crimes com risco imediato de dissipação dos recursos. O projeto que prevê medidas para coibir crimes virtuais ainda será analisado pela Comissão de Constituição e Justiça e terá de ser votado pelo plenário. Se aprovado, poderá seguir para análise do Senado. Da Rádio Câmara de Brasília, Maria Neves.
9: Economia. Mauro Benevides Filho, do União do Ceará, questiona a proposta de orçamento da União para 2027, estimada em 7,5 trilhões de reais, e alerta para o impacto dos juros da dívida pública que, segundo ele, devem alcançar 1 trilhão e 300 bilhões de reais no ano.
7: O legislador também contesta os valores divulgados sobre as despesas previdenciárias. Mauro Benevides Filho teme que o governo federal descumpra a regra constitucional que determina o limite de tomada de empréstimos, sob o risco de tornar insustentáveis as contas públicas.
9: Luiz Lima, do Novo do Rio de Janeiro, critica a política econômica vigente no país. Ele classifica como preocupante a perda do poder de compra da população e aponta o preço dos alimentos e os baixos salários como sinais das dificuldades enfrentadas pelos brasileiros.
7: Luiz Lima também avalia que o aumento do número de beneficiários de programas sociais reflete a falta de oportunidade de trabalho. Para o parlamentar, é preciso priorizar a geração de emprego, reduzindo a dependência da população em relação aos incentivos assistenciais.
9: Bom Gás, do PT do Rio Grande do Sul, defende as medidas do governo federal para ajudar os micro e pequenos empreendedores com ampliação do limite de faturamento, renegociação de dívidas bancárias e acesso a mais recursos.
7: De acordo com Bom Gás, apoiar pequenos negócios amplia investimentos e favorece o crescimento econômico, beneficiando trabalhadores e parcelas mais amplas da população, em conformidade com as políticas públicas de promoção de oportunidades para os brasileiros.
9: Ricardo Maia, do MDB da Bahia, ressalta a necessidade de manter as políticas sociais e econômicas em vigor, priorizando os problemas concretos da população, como o fim da fome, do endividamento e o acesso à saúde, à educação e ao mercado de trabalho.
7: Ricardo Maia também critica o discurso de ódio e a polarização, lamentando que a política tenha sido transformada em disputa entre torcidas, alheia às condições reais de vida da maioria dos brasileiros e à luta por um futuro promissor.
12: Saúde.
13: A Câmara está debatendo a alternância entre medicamentos biológicos e biosimilares. Saiba mais sobre os usos dessas substâncias com a repórter Agui Pontes.
14: A Comissão de Saúde da Câmara dos Deputados aprovou uma proposta que permite a troca entre medicamentos biológicos e biosimilares. Para que a troca seja possível, é necessário haver critérios técnicos observados, acompanhamento clínico e de efeitos colaterais. A principal diferença entre esses medicamentos é a origem. Os biológicos são naturais e os biosimilares são sintéticos. A deputada Silvia Cristina, do PP de Rondônia, relatora da Comissão de Saúde, explica como se deu as discussões sobre o projeto.
15: Antes nós tínhamos um entrave, né, porque os biosimilares eram de complexo ativo, mas passado com o tempo, viu-se que podia ser feita essa dispensação, porque já não teria mais problema, especialmente com parte da vigilância sanitária. Então nós fizemos um relatório pela aprovação, então essa dispensação ela é possível para garantir, é claro, um desenvolvimento melhor com relação à saúde.
14: Os medicamentos biológicos são produzidos a partir de células ou organismos vivos. Por virem dessa fonte, as moléculas geradas são grandes e complexas, como um anticorpo, por exemplo. Por causa dessas características, os medicamentos biológicos tendem a se degradar mais facilmente, com mudanças pequenas, como a de temperatura, e não permitem cópias idênticas. Por outro lado, os biosimilares são medicamentos desenvolvidos de forma artificial para apresentar semelhança com um medicamento biológico original, trazendo o mesmo efeito e obedecendo a normas técnicas específicas. Quando surgiram, trouxeram junto muitas dúvidas sobre sua segurança e principalmente sobre a segurança em fazer a alternância entre os medicamentos biológicos e biosimilares. A relatora Silvia Cristina explica que hoje em dia essa inquietação foi superada, dado o acúmulo de estudos, não só por parte da Agência Nacional de Vigilância Sanitária, a Anvisa, mas de órgãos como a Organização Mundial da Saúde e a Agência Europeia de Medicamentos. Ela defende que a proposta procura estabelecer na legislação os tipos de medicamentos e prever a segurança da alternância entre os dois tipos, desde que tenha acompanhamento técnico. A proposta que permite a troca entre medicamentos biológicos e biosimilares espera análise na Comissão de Finanças e Tributação. Da Rádio Câmara, de Brasília, Agui Pontes.
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17: Trabalho.
18: Edilvan Alencar, do PSB do Ceará, defende o fim da escala de trabalho 6x1, com a adoção de 2 dias de descanso por semana. O congressista critica parlamentares que, segundo ele, mudaram de posição sobre o tema durante o período eleitoral.
19: Edilvan Alencar questiona a proposta de negociação direta entre patrões e empregados para definir a jornada de trabalho. O parlamentar considera que a mudança na legislação deve priorizar os direitos dos trabalhadores, independentemente das disputas políticas.
18: Benedita da Silva, do PT do Rio de Janeiro, defende a aprovação do fim da escala de trabalho 6x1, destacando a mobilização nacional em favor de 2 dias de descanso por semana. A deputada avalia que a pressão popular tem levado parlamentares contrários à mudança a rever suas posições.
19: Benedita da Silva considera que a participação dos movimentos sociais é fundamental para ampliar os direitos dos trabalhadores. A parlamentar ressalta a atuação de estudantes e representantes da classe trabalhadora na mobilização pela redução da jornada.
18: Reginaldo Lopes, do PT de Minas Gerais, é favorável ao fim da escala 6x1 e defende as garantias legais para assegurar tempo livre além do expediente. O deputado alega que a mudança pode melhorar a qualidade de vida e a saúde mental dos trabalhadores.
19: Em contrapartida, Reginaldo Lopes rechaça a jornada intermitente de trabalho e as negociações individuais, alegando que trabalhadores e patrões têm poderes desiguais de barganha. Ele conclama os eleitores a acompanhar as votações que ocorrem
9: ocorrerão no Senado sobre o fim da escala 6x1.
7: Alencar Santana, do PT de São Paulo, defende o fim da escala 6x1, atribuindo o avanço da proposta à mobilização popular e ao apoio do governo federal. Ele lembra ainda o governo anterior e alguns senadores que eram contrários à matéria, alegando prejuízos a empresas e à economia.
9: Na avaliação de Alencar Santana, a aprovação da PEC que acaba com a escala 6x1 vai representar uma conquista dos trabalhadores, especialmente da juventude e das pessoas que dependem do próprio trabalho para garantir o sustento.
3: Votação.
7: A Câmara aprovou um aumento do limite anual para a admissão de bombeiros militares no Distrito Federal. A repórter Paula Bittar acompanhou a votação.
8: A Comissão de Constituição e Justiça da Câmara aprovou uma proposta que aumenta o limite anual para o ingresso de efetivo no Corpo de Bombeiros Militares do Distrito Federal. Segundo o texto, em vez das atuais 377 nomeações por ano, a corporação poderá admitir anualmente até 714 novos integrantes, dos quais 94 oficiais e 620 praças. Segundo a autora do projeto, deputada Érica Cocai, do PT do Distrito Federal, os atuais limites de ingresso não são capazes de fazer frente às demandas da população nos próximos anos.
12: Nós precisamos de mais profissionais no Corpo de Bombeiros aqui do Distrito Federal. São profissionais que não apenas protegem o patrimônio, mas são profissionais que protegem a vida ou as vidas da população. Todas as vezes que nós temos algum tipo de situação emergencial, nós lembramos dos bombeiros e nós chamamos os bombeiros. Então são profissionais que são fundamentais para nossa cidade.
8: A proposta que aumenta o limite anual para o ingresso de efetivo no Corpo de Bombeiros Militares do DF já pode seguir para o Senado, a menos que haja recurso para votação antes pelo plenário da Câmara. Da Rádio Câmara de Brasília, Paula Bittar.
3: Eleições.
9: Eleito com mais de 52 mil votos, Bebeto, do PP do Rio de Janeiro, agradece o apoio dos eleitores de mais de 88 municípios do estado e atribui a vitória à fé em Deus. Ao dizer que apresentou mais de 32 projetos, ele reforça estar entre os 10 deputados fluminenses mais atuantes.
7: O congressista destaca sua atuação na defesa de obras de mobilidade urbana na Baixada Fluminense, com a duplicação da rodovia Presidente Dutra e a revitalização da ferrovia em São João de Meriti. Bebeto promete seguir atuando em benefício do estado.
9: Charles Fernandes, do PSD da Bahia, agradece os quase 90 mil votos recebidos que o conduziram para o seu terceiro mandato na Câmara e reafirma seu compromisso em defender a agricultura familiar, o agronegócio e os municípios baianos na próxima legislatura.
7: Ele destaca investimentos na área de saúde do estado, incluindo mais de 20 hospitais e 27 policlínicas. Charles Fernandes defende ainda a soberania nacional, a autonomia dos povos e as relações internacionais baseadas na cooperação e nas relações harmoniosas entre nações.
9: O Tony de Paula, do PSD do Rio de Janeiro, critica posicionamentos do Tribunal Superior Eleitoral, alegando haver diferença de tratamento aos candidatos à presidência da República no que diz respeito à retirada de publicações nas redes sociais.
7: O Tony de Paula pede que os ministros não protejam candidatos supostamente ligados às milícias, ao citar contratações de familiares de milicianos em gabinetes parlamentares, influências em hospitais federais e repasses de emendas a entidades ligadas a esses grupos.
9: Paulo Soares, do Podemos de São Paulo, faz um balanço dos seus 4 meses de mandato e destaca a apresentação de 31 propostas e a atuação em 7 relatorias. Entre os resultados, ele cita um projeto já transformado em lei voltado à prevenção da saúde da mulher.
7: Paulo Soares também agradece os votos recebidos e afirma que vai continuar acompanhando as demandas do interior paulista, mesmo sem mandato. Ele defende uma atuação política focada em áreas como saúde e educação, com menos disputas ideológicas e mais atenção aos problemas da população.
9: Luiz Couto, do PT da Paraíba, agradece os mais de 60 mil votos recebidos, embora não tenham sido suficientes para garantir sua reeleição. Com 5 mandatos como deputado federal e 2 como estadual, ele afirma que sua trajetória foi dedicada à justiça social e à defesa dos direitos humanos.
7: Luiz Couto também reafirma o compromisso de continuar servindo ao povo paraibano, mesmo fora do Congresso. Para ele, o fim do mandato não encerra sua atuação em defesa da população, guiada, segundo ele, pela fé, pela honestidade e pelo compromisso com o próximo.
20: Geraldo Rezende, do União de Mato Grosso do Sul, diz que respeita o resultado das urnas e que vai seguir trabalhando até o último dia do seu mandato. No balanço de sua trajetória, ele destaca participação na criação da Universidade Federal da Grande Dourados.
7: Geraldo Rezende menciona ainda sua contribuição para a construção do Hospital Regional de Dourados e a implementação do primeiro SAMU indígena do país. O deputado também cita a construção de creches em aldeias e a defesa da regionalização dos serviços públicos.
20: Ismael, do PL de Santa Catarina, agradece os mais de 70 mil votos que recebeu, mas lamenta não ter alcançado a reeleição. Após 4 anos na Câmara e 37 anos de vida pública, o parlamentar faz um balanço da sua trajetória política.

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0: Obrigado, meu irmão.
1: Parabéns, meninas. Vocês são 10. Obrigado a vocês pelo carinho. Sucesso.
2: Pra tudo que
3: sucesso pra vocês.
1: Mata-me um CD. Parabéns pra esses meninos.
0: Tchau, obrigado, Campo Grande.

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